0: Ministério do Desenvolvimento Social mostra aumento da renda e redução da dependência de programas assistenciais.
1: Hoje, na apresentação da Voz do Brasil, eu, Mariana Jungmann e Luciano Seixas.
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1: Que um bem de consumo, o aparelho celular concentra atualmente a identidade digital do cidadão.
0: Nele estão aplicativos bancários, documentos, senhas, meios de pagamento, autenticações eletrônicas e acesso a serviços públicos.
1: E a cadeia envolvida no roubo desses aparelhos aumenta a violência urbana e abastece o crime organizado.
0: Por isso, o governo lançou hoje a nova fase do Programa Nacional Celular Seguro, criando um banco de dados nacional para consulta sobre aparelhos roubados ou furtados.
2: Foi inaugurada nesta terça-feira uma nova etapa no enfrentamento ao roubo de celulares no Brasil. O presidente Lula assinou o decreto que institui o Banco Nacional de Celulares com restrição. Essa ferramenta reunirá informações sobre aparelhos roubados, furtados ou extraviados em todo o território nacional, como detalhou o secretário nacional de Segurança Pública, Chico Lucas.
3: Agora, qualquer policial do Brasil vai ver todos os registros, seja do Amapá, do Piauí, do Rio Grande do Sul, do Amazonas, todos vão ser vistos no mesmo sistema, porque nós vamos colocar o combate ao roubo e furto de celulares como prioridade da agenda nacional.
2: Por meio dessa integração, será possível identificar aparelhos com registro de roubo ou furto em utilização e encaminhar notificações aos usuários para devolução voluntária e regularização da situação junto às autoridades policiais. Desde 2020, já foram registrados cerca de 3 milhões de aparelhos aptos à recuperação. Com essa iniciativa, o governo passa a atuar diretamente sobre a cadeia econômica que sustenta esse tipo de crime, de acordo com o ministro da Justiça e Segurança Pública, Wellington Lima.
4: Não tem efeito apenas no que diz respeito ao celular. A violência urbana dos grandes centros, que é afetado com essa prática, que atemoriza tantos, vai ser modificada completamente na medida em que o programa ganha corpo e adesão. Toda a cadeia criminosa se modifica e esse incentivo diminui da prática do crime.
2: Em outra frente, os próprios cidadãos podem fazer sua parte por meio de uma ferramenta pública de consulta, que permite verificar se o aparelho possui restrição. O presidente Lula destacou a integração de bases públicas e privadas que viabilizou a medida e a importância de cada cidadão fazer a sua parte.
5: Vai ter a participação dos 27 governadores do estado, do governo federal, das agências reguladoras, das empresas de comunicação. Então, o que a gente está dizendo é que se você comprou um telefone, você está saber que era roubado, mas comprou, você tem que procurar uma delegacia para entregar. Se você souber de onde você comprou, melhor ainda, porque a gente quer punir quem rouba, a gente quer punir quem vende, a gente quer punir o crime organizado.
2: Por meio do site ou do aplicativo do Programa Celular Seguro, o cidadão pode verificar a procedência de um telefone celular, tendo em mãos o número e-mail. Um código de 15 dígitos que é como se fosse a identidade do celular. Esse número pode ser encontrado na caixa do aparelho, atrás da bateria ou discando. Asterisco Jogo da Velha 06 Jogo da Velha. Nesse último caso, o código aparecerá automaticamente. Reportagem Natália Kozlik.
1: Novos equipamentos para o tratamento de câncer.
0: E aparelhos de ressonância para todas as regiões do país.
1: Investimentos de mais de 160 milhões de reais do Ministério da Saúde para ampliar o atendimento especializado no país.
0: O presidente Lula esteve hoje em São Paulo anunciando os investimentos.
6: O acelerador linear de alta tecnologia entregue ao Hospital Santa Marcelina, na zona leste de São Paulo, vai ampliar o tratamento de câncer na unidade. O equipamento é capaz de gerar raios-x precisos, exatamente no local do tumor, sem causar maiores danos no tecido saudável. O presidente Lula, que concluiu sessões de radioterapia este mês, destacou a alta tecnologia do equipamento.
5: A máquina que vocês vão fazer radioterapia aqui na Zona Leste é muito mais moderna do que aquela que eu faço em Brasília. E eu acabei de fazer 15 sessões de radioterapia. E nós não estamos fazendo favor. O que nós queremos é que, independentemente do lugar onde mora, independentemente da cor, independentemente da religião, todos têm direito a um tratamento igual, justo e de boa qualidade.
6: Também nesta terça-feira foram entregues aceleradores lineares em Fortaleza,

0: tempo de espera por consultas, exames e cirurgias, incluindo os procedimentos radioterápicos. O ministro da Saúde, Alexandre Padilha, destacou as entregas dos aceleradores lineares em todo o país.
1: Nós estamos comprando nesses 3 anos 105 aparelhos, nenhum país do mundo está fazendo essa compra. Graças a essa expansão, todos os estados brasileiros têm agora um centro de radioterapia para cuidar da sua população. O último que faltava era o estádio Roraima, o equipamento já chegou lá, tratando a população inteira.
0: Durante o evento, Lula e Padilha assinaram ainda contrato que vai garantir a compra de 20 aparelhos de ressonância magnética para 15 estados. Os novos equipamentos contarão com investimento de R$111 milhões. Reportagem Graziele Bezerra.
2: Inaugurada hoje a primeira etapa das obras da nova Serra das Araras, na Via Dutra, no Rio de Janeiro.
3: O trecho de 4 quilômetros no sentido para São Paulo vai dar mais segurança viária e conforto para os motoristas e pedestres.
2: A inauguração contou com a presença do presidente Lula, que ressaltou a importância econômica do investimento para o estado.
4: Com investimento de R$1,5 bilhão, a nova Serra das Araras integra a modernização da Via Dutra. Com mais de 70% das obras executadas, o projeto deve aumentar a segurança e melhorar o fluxo de veículos. Nesta primeira etapa, foram liberados 4 quilômetros da pista de subida, no sentido São Paulo, com 4 faixas de rolamento e 8 novos viadutos. Segundo o ministro dos Transportes, Jorge Santoro, as obras resolvem um problema antigo da região.
5: Resolve um problema de uma rodovia que fica mais de 40 dias do ano fechada, se somar todas as interrupções que acontecem nela todos os dias, por acidentes. A ideia aqui é segurança, olhar as pessoas.
4: O trecho recebe cerca de 390 mil veículos por mês, sendo mais de 1/3 de carga. Segundo a ministra-chefe da Casa Civil, Miriam Belchior, os benefícios vão além da infraestrutura.
6: E a gente investe em infraestrutura que a gente chama econômica, mas também infraestrutura social. É aumentar esse tipo de investimento que melhora a economia brasileira e melhora a qualidade de vida das pessoas nas cidades.
4: O presidente Lula destacou os impactos da obra para o desenvolvimento econômico e a geração de empregos no estado.
7: Eu tenho certeza que o resultado dessa obra aqui vai significar mais desenvolvimento para o Rio de Janeiro, mais empresas para o Rio de Janeiro e mais emprego de qualidade para o Rio de Janeiro.
4: Ao todo, serão 16 quilômetros de extensão, 8 em cada sentido. A nova configuração contará com 4 faixas por direção, 24 viadutos, 2 rampas de escape, 3 passarelas, iluminação integral, monitoramento inteligente e cobertura 4G. Reportagem Luciana Colares de Holanda.
3: Um estudo divulgado pelo Ministério do Desenvolvimento e Assistência Social, Família e Combate à Fome apurou os resultados do Programa de Aquisição de Alimentos, o PAA, sobre a vida dos agricultores familiares.
2: E os números apontam aumento da renda de aumento de cerca de 30% na renda per capita das famílias.
3: E queda da permanência desses agricultores em programas de transferência de renda.
8: Agricultores familiares parceiros do Programa de Aquisição de Alimentos, o PAA, registraram aumento de até 30% na renda per capita. Além disso, estes agricultores reduziram até 57% a probabilidade de permanência no Cadastro Único, porta de entrada de programas sociais. Atualmente, 75% dos agricultores participantes do PAA, na modalidade compra com doação simultânea, estão inscritos no CadÚnico. Os dados são de uma pesquisa realizada pela Universidade Federal do ABC e pelo Centro Brasileiro de Análise e Planejamento. Os resultados foram divulgados pelo Ministério do Desenvolvimento e Assistência Social, Família e Combate à Fome, que é gestor do PAA. O secretário de Avaliação, Gestão da Informação e Cadastro Único, Rafael Osório, falou sobre o PAA como ferramenta de emancipação econômica.

0: dos agricultores familiares.
1: Então, acessando o PAA, esse agricultor familiar que está no cadastro único, ele pode investir na sua produção, ele pode vir acessar outros programas, receber assistência técnica e dessa forma sair de uma forma definitiva do cadastro único e da necessidade de ter apoio de programas sociais.
0: A pesquisa mostra que os beneficiários na modalidade compra com doação simultânea tiveram aumento médio de R$50 na renda per capita. Isso equivale a um crescimento de 30%. Entre os participantes da modalidade PAA Leite, o aumento foi de R$32 por pessoa, um avanço de 19% na renda destes produtores. A secretária de Segurança Alimentar e Nutricional do MDS, Lilian Raal, destaca a importância do PAA para a garantia de comida na mesa dos brasileiros e para a economia.
2: Recurso público investido no programa de aquisição de alimentos retorna com muitos bons investimentos para a nossa sociedade, para cada pessoa que participa, mas também para a nossa sociedade como um todo, ao promover a venda de alimentos, comprando da agricultura familiar, principalmente agricultores do cadastro único, povos e comunidades tradicionais, povos indígenas, incluindo, abrindo a porta do mercado da comercialização para muita gente que vinha ficando para trás, ao mesmo tempo mostrando para os municípios a importância das compras públicas da agricultura familiar e de ações de segurança alimentar e nutricional.
0: O ministro do Desenvolvimento Social, Wellington Dias, elenca como meta para o PAA alcançar uma quantidade maior de pessoas, tanto os que produzem alimentos quanto os que precisam deles.
3: Mas é preciso uma jornada que possa alcançar maior escala e possa, a partir daí, colocar produtores, produtoras em condição de uma linha direto com o mercado. E é claro, com isso, elevar a renda.
0: Em 2024, o PAA alcançou 3.334 municípios brasileiros. 84% deles relataram ampliação da busca ativa de agricultores familiares. 76% apontaram avanços na identificação de pessoas em situação de insegurança alimentar. 29% dos municípios realizaram levantamentos junto a povos e comunidades tradicionais, o que ampliou estratégias de inclusão desses públicos no PAA. 86% dos municípios consideram decisivo o suporte oferecido pelo governo federal para a execução do programa. Para acessar a pesquisa na íntegra e conhecer detalhes sobre o PAA, busque por gov.br/mds. Reportagem Érica Brás.
4: Pois é, e além de melhorar a vida dos agricultores familiares, o programa de aquisição de alimentos também ajuda a melhorar a qualidade da merenda consumida pelos estudantes de todo o país.
5: É que parte dos alimentos frescos comprados pelo PAA é destinada à alimentação escolar, que agora usa menos ultraprocessados.
4: E comida fresca, feita na hora, abre espaço também para a criatividade das merendeiras.
5: Hoje, o governo do Brasil premiou as melhores receitas preparadas por essas profissionais.
6: Tem receita que vai muito além do sabor, tem afeto, cuidado e uma vontade enorme de ver os estudantes bem alimentados. Foi assim que 55 merendeiras de todo o Brasil conquistaram um lugar entre as melhores receitas da alimentação escolar do país. A Vânia Patrícia, de Boa Vista, em Roraima, apostou no frango flambado com creme de abóbora, prato cheio de sabor e memórias da culinária local.
7: Prato foi aprovado pelas crianças, gostaram e querendo, pedindo para repetir mais.
6: Já o Evandro dos Santos, de Francisco Beltrão, no Paraná, levou para a disputa um yakisoba vegano, receita de tradição e sabor.
8: Na composição dele, macarrão, os legumes, que os alunos não tinham tanta saída com os legumes e verdura. Então, veio essa inspiração, vamos fazer alguma coisa com nossos legumes, com a nossa agricultura familiar, que geralmente está com produtos orgânicos.
6: As receitas estão entre as vencedoras da terceira edição do concurso Melhores Receitas da Alimentação Escolar, realizado nesta terça-feira em Brasília. A iniciativa do Fundo Nacional de Desenvolvimento da Educação, o FNDE, valoriza o trabalho das merendeiras que todos os dias ajudam a levar uma alimentação saudável, equilibrada e de qualidade aos estudantes da rede pública. Fernanda Pacobaíba, presidente do FNDE, lembra que o Programa Nacional de Alimentação Escolar repassa anualmente cerca de R$6 bilhões para garantir mais de 50 milhões de refeições diárias. Em 2023, após anos sem reajuste, o FNDE elevou os valores para a compra de merenda. Também subiu de 30 para 45% a obrigatoriedade para a compra direta de alimentos da agricultura familiar. e restringiu ultraprocessados nas escolas.
9: Cerca de 3 bilhões de reais do orçamento total do programa vão ser destinados à agricultura familiar. Mais oportunidades para pequenos produtores, mais alimentos frescos nas escolas e mais desenvolvimento nos municípios.
6: Com foco em alimentos mais saudáveis, o Programa Nacional de Alimentação Escolar quer mostrar com o prêmio que o principal ingrediente está todos os dias no prato servido aos estudantes. O carinho de quem sabe que alimentar também uma forma de educar, um exemplo para os profissionais que fazem toda a diferença na vida das crianças, disse a primeira-dama Janja Lula da Silva, embaixadora da Aliança Global contra a Fome e a Pobreza.
10: São pessoas que conhecem os estudantes, as estudantes, que acolhem com um sorriso, que oferecem afeto e oferecem também uma refeição saudável e ajudam a construir um ambiente escolar mais humano e acolhedor.
6: Além do reconhecimento, cada merendeira vencedora recebe um prêmio de R$5.000. As escolas representadas pelas receitas também recebem R$8.000 para investir em equipamentos e melhorar a estrutura das cozinhas escolares. Reportagem Pablo Mundim.
4: O governo do Brasil anunciou hoje um pacote integrado de ações voltadas para a população em situação de rua durante a programação da Semana Nacional de Políticas sobre Drogas.
5: A iniciativa interministerial prevê recursos para a qualificação de cozinhas solidárias, ampliação do atendimento em saúde e inclusão social de pessoas em contexto de vulnerabilidade.
4: Durante o evento, a ministra dos Direitos Humanos e da Cidadania, Janine Mello, reforçou que o país precisa avançar nas ações integradas de assistência para garantir direitos à população de rua.
11: A agenda de população em situação de rua, ela não é a agenda de um ministério só. O que importa é que a gente tenha um governo federal todo unido em prol e em defesa da proteção dos direitos da população em situação de rua. Não é um espaço de disputa, é um espaço de construção, é um espaço de avanço.
5: O Ministério da Justiça e Segurança Pública anunciou o maior esforço orçamentário da história para ações voltadas à população de rua.
4: Os repasses vão ser destinados à criação de novos Centros de Acesso a Direitos e Inclusão Social, os CAIS, executados em parceria com a sociedade civil e universidades.
5: O secretário executivo do Ministério da Justiça, Ademar Borges, detalhou a distribuição dos recursos.
12: Nós aplicamos 46 milhões para 263 centros POP, 27 milhões na implantação de 30 unidades CAIS. Nós também fizemos um investimento para a formação de mais de 5 mil profissionais de segurança pública, para que esses profissionais tenham acesso a uma cultura orientada pela proteção de direitos humanos, além de mais 70 milhões de investimento junto com o Ministério de Direitos Humanos para o programa Cidadania POP.
4: Já na área da saúde, vão ser investidos 120 milhões de reais anuais para as equipes do consultório na rua, o que deve garantir atendimento em todas as unidades da federação.
5: O pacote também engloba o Ministério do Trabalho e Emprego e o Ministério do Desenvolvimento e Assistência Social, com a implantação de novas cozinhas solidárias e a formação profissional.
4: Atenção contribuinte, a Receita Federal abriu hoje as consultas para o segundo lote de restituição do Imposto de Renda 2026.
5: Trata-se do maior lote de restituição da história do país. Ao todo, o governo federal vai injetar 11 bilhões de reais na economia.
4: O valor vai beneficiar mais de 9 milhões e 500 mil contribuintes em todo o Brasil.
5: Desse total, cerca de 8 milhões e 900 mil pessoas utilizaram a declaração pré-preenchida ou optaram por receber via Pix.
4: A restituição será paga na próxima terça-feira, dia 30 de junho.
5: Para consultar o segundo lote, basta acessar gov.br/Receita Federal ou utilizar o aplicativo do Imposto de Renda no seu celular.
4: Projetos culturais, de esporte, muitas das políticas públicas são patrocinadas por empresas estatais do governo do Brasil.
5: Esse contrato ou esses contratos são acompanhados de perto pela Secretaria de Comunicação Social da Presidência da República.
4: E para isso, a SECOM conta com uma plataforma que permite checar a implementação dos projetos patrocinados em todo o país.
13: É com o patrocínio que muitos projetos conseguem sair do papel. E quando esse patrocínio parte de empresas de órgãos públicos, regras devem ser seguidas para garantir, por exemplo, a transparência do processo. O acompanhamento da gestão desses recursos é feito pela Secretaria de Comunicação Social da Presidência da República, a SECOM, que agora ganhou uma plataforma mais moderna. Como explica Ana Luísa Fraga, diretora de patrocínios da SECOM.
14: O patrocínio hoje agrega muito à política pública. Então a gente está fazendo essa caminhada de melhorar a nossa ferramenta e transformar o patrocínio como política pública, agregando os dados que as estatais nos prestam de informação com relação ao que elas vão fazer.
13: 50 empresas parcial ou completamente controladas pelo governo federal ofertam patrocínios no país. Só em 2025 foram mais de 2.400 ações de patrocínio feitas por estatais. A secretária de Publicidade e Patrocínio da SECOM, Samantha Marchiori, afirma que a expectativa é que a nova ferramenta ajude a identificar onde os investimentos estão chegando e quais resultados estão sendo alcançados.
15: A gente avalia muito isso, se aquele projeto ele faz sentido para aquela região que está recebendo, seja um projeto de esporte, seja um projeto de cultura e, claro, se ele está dentro das condicionantes, né, que a própria governança dos órgãos passa.
13: A ferramenta incorpora recursos de monitoramento, avaliação de resultados e inteligência de dados para tornar a gestão mais transparente e eficiente, permitindo acompanhar em tempo real os impactos sociais, econômicos, culturais, esportivos, ambientais e territoriais dos investimentos. Reportagem Luana Karen.
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5: Mais de R$1 bilhão investidos na retomada econômica de comunidades rurais na bacia do Rio Doce.
4: A ação vai beneficiar comunidades rurais de 49 municípios de Minas Gerais e Espírito Santo atingidos pelo rompimento da barragem do Fundão.
5: O recurso é destinado ao fortalecimento da agricultura familiar, ao incentivo à produção de alimentos saudáveis e à regularização gratuita de propriedades rurais.
4: De acordo com o Ministério do Desenvolvimento Agrário e Agricultura Familiar, o foco também é em recuperar o solo da região e abrir novos mercados para os produtores locais.
5: O governo federal já havia repassado mais de R$400 milhões para a retomada das produções rurais.
4: E essas foram as notícias do governo do Brasil.
5: Uma realização da Secretaria de Comunicação Social da Presidência da República.
4: Com produção da empresa Brasil de Comunicação.
5: Fique agora com as notícias do Poder Judiciário e do Congresso Nacional. Boa noite.
4: Boa noite para você e até amanhã.
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19: STJ aprova regras para que juízes decidam sobre participação de crianças e adolescentes em conteúdos digitais.
20: TSE determina a remoção de publicações que associavam político e partido a organizações criminosas.
19: TST divulga levantamento sobre risco de endividamento por motoristas por aplicativo.
20: Boa noite, eu sou Marcela Luiza.
19: Eu sou Walter Lima.
20: Conselho Nacional de Justiça aprova regras para a atuação de crianças e adolescentes na produção de conteúdo para plataformas digitais.
19: A medida é uma consequência da entrada em vigor do chamado Estatuto da Criança e do Adolescente Digital em março deste ano. Marta Ferreira.
21: A norma estabeleceu que crianças e adolescentes precisam de autorização judicial em casos de exposição nas redes sociais, tanto em perfil próprio quanto em canais de adultos, e quais são os procedimentos a serem adotados pelos magistrados. Entre os pontos a serem analisados estão o grau de exposição, a carga horária semanal e a remuneração. A resolução define prazos para a validade dessas autorizações. Os alvarás terão duração máxima de 12 meses para crianças e de 18 meses para adolescentes, podendo ser alterados a qualquer momento por decisão judicial.
20: TSE determina a remoção de publicação que associa Flávio Bolsonaro a facções criminosas.
19: Em outra decisão, o tribunal já havia determinado remoção de publicação que associava o PT a organizações criminosas. Mariana Fabre.
1: A ministra Estela Aranha, do Tribunal Superior Eleitoral, determinou a remoção de vídeo e imagens veiculados por diversos perfis em redes sociais que associam o pré-candidato à presidência Flávio Bolsonaro à operação da Polícia Federal denominada Unha e Carne. Para a relatora, o conteúdo extrapola os limites da crítica política admissível e constrói uma narrativa sem indicação de dado concreto, investigação formal ou imputação jurídica. Em outra decisão liminar concedida pelo vice-presidente do TSE, ministro André Mendonça, foi determinada a remoção de vídeo publicado nas redes sociais que associava o Partido dos Trabalhadores ao financiamento de campanhas eleitorais por organizações criminosas. O ministro entendeu que a publicação extrapola os limites da crítica política ao atribuir suspeita ao partido sem demonstração mínima de veracidade. Em ambos os casos, as decisões liminares determinaram a remoção das publicações em até 24 horas, sob pena de multa diária. O plenário do TSE ainda vai analisar os casos.
20: Levantamento do Tribunal Superior do Trabalho aponta que motoristas por aplicativo têm risco maior de se endividarem.
19: O que influencia isso são os custos e riscos com a atividade, além das condições de trabalho. Rocine Gomes.
2: O levantamento concluiu que o motorista tem um custo mensal que gira em torno de R$5.600. Para superar esse valor e ter lucro, é preciso trabalhar por no mínimo 8 horas diárias durante 22 dias sob uma condição instável de trabalho. Como o modelo não garante previsão, folga remunerada nem assistência médica, as chances de endividamento aumentam. Segundo o estudo, é possível pegar dinheiro emprestado direto com as plataformas de transporte. E para pagar, os valores são descontados do pagamento recebido pelas corridas.
20: Pessoa relativamente incapaz pode ser sócia em holding familiar, que é um tipo de empresa criada para administrar o patrimônio de uma família, facilitando a gestão e o planejamento sucessório.
19: Essa decisão é do STJ. Fátima Uchoa.
22: Uma mulher curadora do esposo relativamente incapaz ajuizou ação para criar uma sociedade limitada do tipo holding familiar, tendo como sócios ela e o marido, casados em comunhão parcial de bens, cada um titular de 50% das cotas. As instâncias ordinárias julgaram a ação improcedente. No STJ, a terceira turma deu provimento ao recurso especial da mulher. Para a relatora ministra Nancy Andrighi, o incapaz não pode ser impedido de participar de sociedade, pois há previsão expressa no Código Civil que admite isso em contratos sociais.
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20: Uma boa noite.
19: E até amanhã.
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1: Eu sou Paula Groba.
2: E eu sou Humberto Pinheiro.
1: E estes são os destaques de hoje do Jornal do Senado, que começa agora.
2: Congresso vai analisar socorro de 8 bilhões para companhias aéreas.
1: Cota do Senado para vítimas de violência doméstica completa 10 anos e inspira lei federal.
2: Projetos e análise do Senado podem fortalecer combate ao crime organizado.
1: Boa noite.
2: Boa noite.
1: O Congresso vai analisar uma medida provisória que pretende evitar cortes de voos e o fechamento de rotas aéreas no país.
2: O texto prevê um aporte de 8 bilhões de reais para as empresas do setor afetadas pela alta do preço do querosene de aviação. Mais informações com a repórter Marcela Cunha.
3: Segundo o governo, o objetivo é amenizar os impactos da guerra no Oriente Médio sobre o setor, principalmente por causa da alta do querosene de aviação. As companhias aéreas alegam que tiveram uma elevação rápida dos custos, provocada pelo aumento de 70% no preço do combustível. O socorro financeiro busca dar fôlego às empresas para evitar cortes de voo e a descontinuidade de rotas, mas não significa redução automática no preço das passagens. Para o senador Marcos Rogério, do PL de Rondônia, a baixa concorrência no setor aéreo aumenta o risco de prejuízo aos passageiros.
4: Nós estamos vivendo no Brasil hoje quase que um monopólio do sistema de aviação nacional. Nós temos três companhias que se comunicam, que interagem e que têm parcerias, inclusive, econômicas, e há, inclusive, movimentos de fusão que torna esse ambiente ainda mais monopolizado.
3: Os créditos extraordinários não entram no cálculo da meta fiscal, mas aumentam o endividamento público. As empresas que acessarem a linha de crédito terão que devolver os recursos com juros. Segundo regulamentação do Conselho Monetário Nacional, a taxa será de 4% ao ano, com prazo de pagamento de até 5 anos. A medida provisória já está em vigor, mas ainda precisa ser aprovada pelo Congresso Nacional. O texto foi encaminhado à Comissão Mista de Orçamento e, se aprovado, ainda precisa passar pelos plenários da Câmara dos Deputados e do Senado. O prazo de deliberação vai até 31 de agosto.
1: E o presidente do Senado, Davi Alcolumbre, prorrogou por mais 60 dias a validade de 6 medidas provisórias. Entre elas está a que criou o novo Desenrola Brasil, programa do governo federal voltado à renegociação de dívidas. Pelo texto, pessoas com renda mensal de até R$8.105 podem refinanciar dívidas de até R$15.000 por banco. A proposta também traz regras específicas para beneficiar pequenas e microempresas, além de contemplar estudantes com débitos do FIES, o Fundo de Financiamento Estudantil.
2: As outras medidas prorrogadas são propostas que destinam recursos para a renovação da frota de caminhões, ônibus e micro-ônibus, ampliam as garantias de acesso ao crédito, reforçam o fundo de garantia à exportação, subsidiam a importação de gás de cozinha para conter a alta dos preços e liberam 305 milhões de reais para ações emergenciais de proteção e defesa civil em diferentes regiões do país. A prorrogação garante que as regras continuem em vigor enquanto os textos são analisados por deputados e senadores. As medidas provisórias entram imediatamente em vigor, mas precisam ser analisadas pelo Congresso Nacional antes de perder a vigência.
1: Pichações e atos de vandalismo que danificam prédios, monumentos e outros bens públicos ou privados poderão receber punições mais severas.
2: Um projeto apresentado no Senado propõe o aumento das penas para esses crimes, com o objetivo de reforçar a proteção do patrimônio em todo o país. O repórter Pedro Pincer tem mais informações.
5: A atual legislação prevê detenção de 3 meses a 1 ano e multa para pichação. Pelo projeto, ficaria entre 2 a 5 anos, além da multa. Se o ato afetar monumento ou edificação tombada, a pena atual de 6 meses a 1 ano iria para 3 a 6 anos, mantendo a multa. Para o autor do projeto, senador Hermes Clã, do PL de Santa Catarina, a legislação praticada não tem sido suficiente para enfrentar um problema que afeta cidades de todo o país e gera custos significativos para a população.
6: O que está em discussão é o modelo de cidade que queremos deixar para as nossas próximas gerações. Queremos cidades limpas ou cidades degradadas? Queremos patrimônio preservado ou patrimônio vandalizado? Eu não tenho dúvida da resposta. resposta. E acredito que a imensa maioria dos brasileiros também não.
5: Pelo projeto, quem financiar ou promover a pichação também passará a ser punido com prisão de 3 a 6 anos e multa. A proposta ainda prevê que os autores sejam obrigados a reparar os prejuízos causados.
1: E o Senado poderá retomar a análise de propostas voltadas ao combate ao crime organizado e à sua influência sobre agentes e estruturas do poder público.
2: São projetos que integravam o relatório final da CPI do crime organizado. A reportagem é de Alexandre Campos.
7: Uma das propostas do senador Alessandro Vieira, do MDB de Sergipe, prevê o monitoramento contínuo e aprofundado de relações econômico-financeiras de pessoas expostas politicamente, com o objetivo de combater a corrupção, a lavagem de dinheiro e outros ilícitos econômicos. Serão submetidos a esse regime detentores de mandatos eletivos nos poderes executivo e legislativo da União, ministros de Estado, integrantes de tribunais superiores, presidentes de partidos políticos, entre outras autoridades estaduais e municipais. O senador ainda propôs sindicâncias patrimoniais aleatórias de agentes públicos para detectar enriquecimento ilícito ou prevenir a prática de crimes.
8: São projetos importantes para que a gente possa avançar no combate ao crime organizado, especialmente na questão da lavagem de dinheiro e na recuperação de ativos. São caminhos importantes, a gente tem identificado isso desde o momento da tramitação do PL antifacção e também da CPI do crime organizado.
7: Para fortalecer o trabalho de comissões parlamentares de inquérito, o senador defende o prazo de 5 dias para que as autoridades policiais e judiciárias atendam à requisição do colegiado de compartilhamento de provas.
1: O Senado vai analisar um projeto aprovado pela Câmara que garante atestado ao trabalhador que precisa acompanhar filho doente. A proposta vale para responsáveis por crianças menores de 12 anos e prevê licença de até 14 dias quando não houver outra forma de conciliar o trabalho com o cuidado.
2: No Senado, um projeto semelhante já está em análise na Comissão de Assuntos Sociais. Repórter Henrique Nascimento.
9: O projeto aprovado na Câmara prevê que o atestado informe o período de repouso da criança e a necessidade de acompanhamento direto. Sempre que possível, o trabalho poderá ser cumprido por teletrabalho, compensação de jornada ou outra forma prevista em lei ou acordo coletivo, como explica a advogada trabalhista Elaine Ruman.
10: O projeto prevê emissão de atestado para acompanhante, ausência justificada no trabalho, proteção ao vínculo empregatício, mais segurança jurídica para as famílias, respeito ao direito da criança de receber cuidados.
9: No Senado, já está em discussão uma proposta semelhante do senador veneziano Vital do Rego, do MDB da Paraíba. O texto permite o abono de faltas de pais e mães que acompanham filhos com patologias graves ou hospitalizados. Quando a proposta passou pela Comissão de Direitos Humanos, o senador Flávio Arns, do PSB do Paraná, defendeu a medida.
11: Não é razoável esperar que o trabalhador continue a trabalhar normalmente caso tenha algum ente querido gravemente enfermo ou hospitalizado. Tal expectativa chega a ser desumana.
9: O projeto está agora na Comissão de Assuntos Sociais.
1: E o Senado celebra 10 anos de uma iniciativa que ajuda mulheres vítimas de violência doméstica a reconstruírem suas vidas por meio do trabalho.
2: Nos contratos de terceirizadas do Senado, 2% das vagas são reservadas para essas trabalhadoras. Repórter Patrícia Oliveira.
12: Desde 2016, contratos terceirizados com 50 ou mais vagas no Senado reservam 2% dos postos para mulheres em situação de vulnerabilidade causada por violência familiar. A seleção das candidatas é feita em parceria com a Secretaria da Mulher do Distrito Federal, que identifica e encaminha mulheres aptas a ocupar essas vagas. Atualmente, 44 trabalhadoras do Senado foram contratadas por meio da cota. A terceirizada Jaqueline Couto Alves é uma delas.
13: Eu passei até uma independência financeira e me livrei do ciclo de violência doméstica. É a libertação da mulher. E além de ser acolhida, tem a questão da proteção aqui dentro. E esse projeto que o Senado criou foi uma coisa maravilhosa.
12: Em 2023, a iniciativa do Senado inspirou a legislação federal, que passou a prever a reserva de 8% das vagas em contratos da administração pública para mulheres vítimas de violência doméstica.
2: Edição de Paula Groba e trabalhos técnicos de João Lira, o Jornal do Senado fica por aqui. Acompanhe agora as notícias da Câmara dos Deputados. Boa noite.
1: Boa noite e até amanhã.
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15: Câmara aprova incentivo à participação dos jovens em serviço voluntário.
16: Prevenção obrigatória da trombose em hospitais vai à sanção presidencial.
15: Deputados aprovam exigência de qualidade para registro de medicamento.
17: Boa noite. Câmara aprova regras mais rígidas para registro de medicamentos. A repórter Sofia Peçanha tem mais detalhes sobre a proposta, que já foi aprovada também no Senado e segue para a sanção presidencial.
18: A Comissão de Constituição e Justiça da Câmara dos Deputados aprovou o projeto que altera regras para o registro de medicamentos no país. O texto já foi aprovado pelo Senado e altera a Lei de Vigilância Sanitária sobre Produtos Farmacêuticos. A proposta altera a legislação para exigir que todo medicamento e insumo farmacêutico nacional ou importado, comprove que foi produzido seguindo as regras das boas práticas de fabricação, que são um conjunto de normas que garantem padrões de qualidade, segurança e controle na produção de medicamentos, e são fiscalizadas pela Anvisa, a Agência Nacional de Vigilância Sanitária. Atualmente, no caso de medicamentos importados, prioriza-se principalmente a comprovação de que o medicamento já é registrado no país de origem. Com a mudança, o foco passa a ser a qualidade do processo de fabricação, tanto para produtos nacionais quanto estrangeiros. A relatora na Comissão de Constituição e Justiça, a deputada Laura Carneiro, do PSD do Rio de Janeiro, destacou que a medida reforça a segurança dos pacientes.
19: Seja esse produto nacional ou estrangeiro, para uso da população, ele tenha um certificado de boas práticas, o que é ótimo, porque a gente está tratando de medicamentos, portanto a gente está tratando de saúde, a gente está tratando de vida.
18: Segundo o parecer aprovado na Comissão de Saúde, a regra atual pode dificultar a entrada de novos medicamentos no mercado brasileiro, especialmente quando a produção ocorre em parceria com empresas no exterior. O relator na comissão, o deputado Júnior Mano, do PSB do Ceará, apesar de recomendar a aprovação da proposta, alertou para esse risco em seu parecer, lido pela deputada Adriana Ventura, do Novo de São Paulo.
20: Aliás, essa é uma barreira que pode impedir que produtos regulares e de efeito comprovado circulem no mercado nacional, prejudicando pacientes e a própria cadeia de comercialização.
18: O projeto pretende fortalecer o sistema de vigilância sanitária no Brasil, coordenado pela Anvisa, e busca garantir a qualidade dos medicamentos sem criar barreiras desnecessárias para o setor. Da Rádio Câmara de Brasília, Sofia Peçanha.
14: Saúde.
15: Os deputados aprovaram a prevenção obrigatória à trombose em hospitais com internação. Depois de aprovado pelo Senado e pela Câmara, o texto aguarda sanção presidencial, como informa a repórter Daniele Lessa.
21: A Comissão de Constituição e Justiça da Câmara dos Deputados aprovou o projeto que torna obrigatória a adoção de medidas de prevenção ao tromboembolismo venoso em hospitais públicos e privados e em unidades de saúde com internação. Pelo projeto, hospitais deverão manter uma estrutura voltada à prevenção da doença. O tromboembolismo venoso acontece quando um coágulo se forma nas veias e se desloca, fazendo obstruções que podem causar a morte. O relator da proposta, deputado Hildo Rocha, do MDB do Maranhão, recomendou a aprovação do projeto com uma mudança de redação. Em vez de estabelecer a criação de uma comissão, como no texto aprovado pelo Senado, o projeto passa a usar o termo estrutura para dar mais flexibilidade às unidades de saúde. Segundo o relator, a proposta pode ajudar a reduzir complicações durante internações hospitalares, especialmente em tratamentos mais complexos.
22: Formar o protocolo para evitar esse tipo de doença, que é uma consequência de um tratamento. Todo tratamento que é feito nos grandes hospitais do Brasil, de combate ao câncer, ele já tem. Os nossos hospitais públicos não existe.
21: O projeto que obriga hospitais a adotarem medidas de prevenção ao tromboembolismo venoso já foi aprovado pelo Senado e Câmara. Da Rádio Câmara de Brasília, Daniele Lessa.
14: Direitos Humanos.
17: A Câmara dos Deputados aprovou uma proposta que incentiva a participação de jovens em serviço voluntário. A repórter Paula Bittar acompanhou a votação.
23: Uma proposta aprovada pela Câmara busca incentivar a participação de jovens em serviço voluntário voltado ao amparo de idosos, pessoas com deficiência e crianças. De acordo com o texto aprovado, os programas de amparo voltados para crianças e adolescentes, para moradores de rua, para idosos e pessoas com deficiência poderão contar com serviço voluntário de jovens entre 15 e 29 anos. Os jovens que precisarem terão acesso a um serviço de acolhimento durante o voluntariado, conforme regulamentação futura. Mas a participação em serviço voluntário não pode ser colocada como condição para esse acolhimento. A relatora na Comissão de Constituição e Justiça, deputada Laura Carneiro, do PSD do Rio de Janeiro, comentou a importância da proposta.
19: É uma tentativa de unir jovens com pessoas idosas e com pessoas com deficiência. Então, esse jovem, né, que está no serviço voluntário, vai ser habilitado para trabalhar nos abrigos, enfim, nas áreas de recebimento, que são de acolhimento tanto de pessoas com deficiência como de idosos.
23: O projeto, que busca incentivar a participação de jovens em serviço voluntário voltado ao amparo de idosos, pessoas com deficiência e crianças, vai ser analisado agora pelo Senado. Da Rádio Câmara de Brasília, Paula Bittar.
14: Educação.
15: Avança na Câmara projeto que garante o uso gratuito de espaços das universidades por estudantes e funcionários. A repórter Júlia Lopes tem mais informações sobre a proposta.
0: A Comissão de Educação da Câmara dos Deputados aprovou o projeto de origem do Senado que autoriza universidades federais a cederem espaços de forma gratuita para associações de estudantes, professores e servidores. Atualmente, a legislação proíbe instituições federais de ensino de doar ou ceder imóveis gratuitamente, independente da finalidade. A proposta altera essa regra ao reconhecer que essas entidades fazem parte da própria comunidade universitária e contribuem para a missão acadêmica, o debate interno e o desenvolvimento institucional. A relatora do projeto, deputada Dandara, do PT de Minas Gerais, explica que hoje esses grupos precisam pagar taxas para utilizar os espaços das universidades, mesmo quando se reúnem para atividades internas. Segundo ela, o projeto vem justamente para garantir esse uso sem custos.
3: A de garantir a cessão de espaços da universidade à sua comunidade acadêmica, ou seja, professores, estudantes, técnicos, sem ter que cobrar uma contrapartida de volta. Porque, infelizmente, alguns regramentos exigiam pagamento de taxas. Então, você imagina os estudantes tendo que fazer uma reunião do conselho, do curso, a convocar uma assembleia com todo o custo e ter que pagar para usar aquele espaço que é da universidade.
0: A deputada também destacou que a Constituição Federal assegura a autonomia universitária. Por isso, algumas universidades já resolveram essa questão internamente, por meio de decisões dos conselhos superiores, enquanto outras ainda enfrentam dificuldades para avançar nesse tema. O texto, que trata da disponibilização gratuita dos espaços das universidades para suas entidades, já foi aprovado pelo Senado e segue agora para análise na Comissão de Constituição e Justiça da Câmara. Da Rádio Câmara de Brasília, Júlia Lopes.
14: Votação.
16: Deputados podem votar proposta que exclui construção e reforma de escolas do limite legal de gastos orçamentários. O repórter Antônio Vital tem as informações.
4: Ganhou o regime de urgência e pode ser votado a qualquer momento no plenário da Câmara, projeto que tira dos limites de gastos do arcabouço fiscal os recursos destinados ao programa do MEC responsável pela construção e reformas de escolas de educação básica. O projeto apresentado pela comissão especial que analisou o Plano Nacional de Educação exclui esses gastos dos cálculos do resultado final, que é a diferença entre as despesas e as receitas do setor público. De acordo com a deputada Tabata Amaral, do PSB de São Paulo, que presidiu a comissão especial e assina o projeto, os recursos do Programa Nacional de Infraestrutura Escolar virão dos royalties de petróleo e gás. A justificativa apresentada para excluir esse total dos limites do arcabouço fiscal decorre da necessidade de ampliar os investimentos nas escolas. Para a presidente da comissão especial, isso vai ajudar a alcançar as metas previstas no Plano Nacional de Educação para os próximos 10 anos. Com regime de urgência, o projeto pode ser votado diretamente no plenário da Câmara, sem passar pela análise das comissões permanentes da Casa. A urgência foi aprovada de maneira simbólica, mas foi criticada por deputados da oposição. Para o deputado Bibo Nunes, do PL do Rio Grande do Sul, a proposta desrespeita os limites dos gastos públicos.
6: O PL orienta não, porque existe aí um aumento velado, indireto, para estourar o teto de gastos públicos. E nós somos contra estourar o teto de gastos públicos. Precisamos colocar ordem, disciplina e respeito aos gastos públicos.
4: Já o relator do projeto, o deputado Moses Rodrigues, do União do Ceará, disse que a exclusão dos gastos do arcabouço vai permitir investimentos de 280 bilhões de reais nas instalações físicas das escolas da educação básica. Segundo ele, 15% do total serão investidos na melhoria das universidades e institutos federais.
5: Nós estamos garantindo 280 bilhões de reais para a educação brasileira nos próximos 10 anos, para que nós possamos garantir que todas as metas do Plano Nacional sejam atingidas. Nós encontramos esse recurso dentro dos recursos extraordinários do pré-sal, e aí todo o excedente do pré-sal nos próximos 10 anos, ele seria colocado fora do arcabouço fiscal, viriam atender toda a demanda de infraestrutura escolar no Brasil.
4: Ainda não há data para votação no plenário da Câmara do projeto que tira dos limites de gastos do arcabouço fiscal os recursos destinados à construção e reformas de escolas públicas. Da Rádio Câmara de Brasília, Antônio Vital.
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14: Transportes.
15: Os deputados analisam proposta que pode aumentar a punição contra a perturbação do sossego com níveis de ruído de caixas de som, carros e motos. O repórter José Carlos Oliveira tem as informações.
8: O deputado Hugo Leal, do PSD do Rio de Janeiro, apresentou projeto de lei para agravar as sanções contra quem perturba o sossego alheio por meio de barulhos estridentes, como o uso de caixas de som com volume elevado ou a descarga aberta de carros e motos. A proposta altera a lei de contravenções penais e o Código de Trânsito Brasileiro. Hugo Leal apelidou o texto de Lei do Sossego.
10: Estamos ampliando essa punição, inclusive saindo a multa de R$ 1.000 até R$ 500 mil, para aqueles casos, por exemplo, eventos não autorizados. No CTB, para som, também carros com som, e para descargas, aqueles aí, as famosas motocicletas que tiram o miolo e fica aquele barulho ensurdecedor. Então nós estamos também ampliando a multa, a suspensão da carteira, né, da carteira de habilitação.
8: Segundo Hugo Leal, dados da Organização Mundial de Saúde mostram que níveis de ruído acima de 50 decibéis podem causar efeitos físicos, como dores de cabeça e irritabilidade, e também emocionais, como ansiedade e depressão. A intenção da proposta de lei do sossego é prevenir esses danos à população.
10: Na realidade, tem a ver com perturbação do sossego lato sensu, ou seja, no seu sentido mais amplo, né? Que há, se não há uma coisa que mais incomode e que mais afeta a saúde mental das pessoas, é você estar no seu descanso ou estar no seu trabalho e ter um som alto, ter um veículo ou uma motocicleta, né? Quem nunca foi cortado dentro da sua fala, dentro da sua casa, com um barulho, aqueles barulhos estridente. Então, nós propusemos aqui um PL do sossego, ou seja, da perturbação do sossego.
8: A proposta ainda está em fase inicial de análise da Câmara e vai passar pelas comissões de Viação e Transporte, de Constituição e Justiça, antes da votação final no plenário. Da Rádio Câmara de Brasília, José Carlos Oliveira.
14: Agricultura.
16: Avança na Câmara projeto que proíbe conversão de leite em pó importado para a forma líquida pela indústria de alimentos. A repórter Maria Neves explica por que a medida foi proposta.
24: A Comissão de Agricultura da Câmara dos Deputados aprovou o projeto que proíbe a conversão de leite em pó e outros derivados importados para a forma líquida para uso em indústrias, laticínios ou qualquer outra empresa alimentícia. Atualmente, segundo o autor, deputado Eduardo Zé Silva, do União de Minas Gerais, a indústria alimentícia utiliza leite em pó reconvertido na elaboração de produtos como queijos, iogurtes, leite condensado e creme de leite. Como o leite em pó importado é mais barato, de acordo com o parlamentar, essa prática traz prejuízos para os produtores nacionais. Segundo Zé Silva, os pecuaristas brasileiros estão vendendo o leite a um preço menor que o custo de produção. Produzir um litro de leite, de acordo com ele, custa R$ 2 e o produto estaria sendo vendido a R$ 1,50.
2: Ao proibir o consumo e a reconstituição de leite, seus derivados, soro, por exemplo, em pó, de origem importada, nós vamos forçar os laticínios, forçar as indústrias a comprar o leite brasileiro. Esse leite brasileiro, ele tem melhor qualidade e vai garantir também ao consumidor um produto de melhor qualidade e também de preço mais baixo. O consumidor brasileiro, ele tem o Brasil entre os 5 maiores produtores de leite do mundo. O mundo inteiro protege os seus produtores e nós precisamos fazer essa mobilização no Brasil. Afinal de contas, é 1.100.000 produtores, 5 milhões de pessoas que estão trabalhando.
24: Zé Silva explica que no ano passado o Paraná adotou uma lei semelhante, que proíbe a conversão para a forma líquida do leite em pó importado para uso industrial. De acordo com o relator do texto, deputado Welter, do PT do Paraná, a medida já apresenta resultados. Segundo afirma, desde a entrada em vigor da lei, houve uma redução de cerca de 50% das importações de leite em pó no estado. Além disso, Welter afirma que ocorreu uma interrupção na trajetória de queda do preço do leite e os preços do produto já começaram a se recuperar no mercado. O projeto que proíbe a conversão de leite em pó importado para a forma líquida pela indústria de alimentos ainda será votado pela Comissão de Constituição e Justiça. Da Rádio Câmara de Brasília, Maria Neves.
9: Relações Exteriores.
15: Plenário da Câmara ratifica acordo internacional sobre compra, venda e manutenção de aeronaves civis e seus componentes. A repórter Daniele Lessa acompanhou a votação e tem os detalhes.
21: A Câmara dos Deputados aprovou o projeto para ratificar a adesão do Brasil a acordo internacional da Organização Mundial do Comércio sobre o comércio de aeronaves civis. O projeto foi enviado ao Congresso pelo Poder Executivo, que defendeu a adesão ao acordo como algo positivo para atrair investimentos na indústria nacional de aviação civil. Com a aprovação, o Brasil passa a integrar um conjunto de regras internacionais que tratam da compra, venda e circulação de aeronaves civis e seus componentes, incluindo serviços de manutenção e reparo. Esse acordo está em vigor desde 1980 e conta hoje com 33 membros, incluindo Estados Unidos, União Europeia e Japão. Entre os principais pontos, o acordo prevê a eliminação de tarifas de importação para aeronaves civis e diversos itens do setor, como turbinas, simuladores de voo e equipamentos de bordo. Também estabelece diretrizes para reduzir barreiras comerciais e garantir condições mais previsíveis para o mercado. Relator da proposta na Comissão de Viação e Transportes, o deputado Júlio Lopes, do PP do Rio de Janeiro, disse que o acordo aumenta a segurança jurídica e insere o Brasil de forma mais ativa nas decisões globais sobre aviação civil. Ele destacou também os efeitos positivos no setor aéreo.
11: Para o setor de transporte, os efeitos são diretos: redução de custos operacionais para as companhias aéreas, facilitação do acesso a insumos e tecnologias, estímulo à modernização e à expansão da frota nacional, com impactos positivos na conectividade e na qualidade dos serviços prestados à população.
21: Na balança comercial brasileira, o comércio de produtos cobertos pelo acordo movimenta cerca de US$ 41 bilhões por ano. Os principais parceiros do Brasil nesse setor são Estados Unidos, China, Alemanha e Argentina. O país importa a maior parte dos equipamentos, mas também tem presença importante na exportação de aeronaves de médio porte, principalmente por causa da Embraer. O projeto que aprova o Acordo Internacional da Organização Mundial do Comércio sobre o comércio de aeronaves civis seguiu para análise no Senado. Da Rádio Câmara de Brasília, Daniele Lessa.
16: Termina agora o Jornal Câmara dos Deputados, produzido pela Rádio Câmara, com trabalhos técnicos de Alan de Souza e apresentação de Val Monteiro e Márcio Aquilissardi. Uma boa noite para você.
15: A Voz do Brasil volta amanhã. Boa noite.
1: 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Boa noite.

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1: Dez e três, Arauto.
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0: eu acho que você tem que mandar aquela mensagem. Mas manda o que está no seu coração.
1: Porque se fosse eu falaria.

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2: Vinte e cinco para as 11, Arauto.
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Muito obrigado, gente! Obrigado pela presença, obrigado pela energia de vocês, obrigado pelo carinho. Obrigado por estar aqui com a gente em mais um dia especial, mais uma noite especial. Que Deus abençoe nossos fã-clubes, nossos amigos, nossos familiares. Muito obrigado por somar com a gente toda essa noite.

0: 11-4, Arauto.
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0: 27 para meia-noite. 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

0: 6:28, Arauto.
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0: minuto pra uma. 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
2: Uma e meia, Arauto.
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0: 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Pontualmente 2 horas. 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
2: 2:30, Arauto.
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1: Dois para as três, Arauto.
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2: Quatro e 28, Arauto.
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2: Um minuto para cinco, Arauto.
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5:05, 4 graus é a temperatura, esta é a Arauto e o Prozit WhatsApp até às 7 horas da manhã. Bom dia, bom dia. Bora.

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1: Vamos lá com a informação. São 5 horas e 14 minutos, 4 graus é a temperatura na região do Vale do Rio Pardo. Vamos às informações com produção da equipe de jornalistas do Grupo Arauto. O pedágio da BR-386 sobe mais um real a partir desta sexta-feira. A Agência Nacional de Transportes Terrestres autorizou o reajuste médio de 20% em rodovias federais concedidas no Rio Grande do Sul. Para automóveis, a tarifa sobe para R$ 5,50 e para R$ 6,60.

clube encerra a gestão em 30 de junho e prepara um novo ciclo a partir de junho. A meta é atrair mais participantes para fortalecer projetos sociais. Hoje, o grupo tem cerca de 10 associados em reuniões todos os domingos às 18 horas. 5 horas e 16 minutos, 5 e 16.

0: Arauto, alegria e informação. Vamos lá, já para nossas mensagens, saudando você que está conosco mais uma vez, nesse amanhecer do dia 24 de junho de 2026. Dia de jogo da seleção brasileira pela Copa do Mundo de 2026 também. Então, vamos lá. São 5 horas e 24 minutos. Áudios que chegam da nossa audiência.
1: Bom dia, Chato Cepeda. Alas curto uma vez.
0: Alas curto.
1: Está passando o Sobrado. Amassando o tapetão na 287, sentido Santa Maria aí. E Arauto vai junto. Só curtindo música boa. Bom demais da conta. Abraço.
0: Valeu, meu irmão. Abraço pra ti. Boa viagem pra Santa Maria. Seu Aurélio Batista. Passo do Sobrado. Pela 287. Rumo a Santa Maria. Uma viagem bonita. Vem de boa. Vai tranquilo. 4 graus a temperatura. Pra você que tá na estrada aí, uma boa viagem. Tudo de bom. E que você tenha uma boa, uma excelente quarta-feira.

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Até às 7 horas da manhã tem Prosit Chuatsapeda aqui na 95.7 para toda a região central do Rio Grande do Sul e no aplicativo também. 99570-2200, número do WhatsApp. Manda para cá. E aí no final do programa, hoje tem almoço. Aliás, hoje tem uma galinha para galinhada do Mercado Santa Cruz.

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1: 25 minutos para 6, 4 graus a temperatura. A informação diretamente da Central de Jornalismo do Grupo Arauto. Processo seletivo oferece vagas para servente, operário e pedreiro em Santa Cruz. As inscrições acontecem nesta quarta-feira e quinta-feira. A oportunidade para servente em Rio Pardinho, operário em Monte Alverne e pedreiro. A seleção também forma cadastro reserva para futuras contratações. O coronel Rodrigo Schoenfeld recebe título de cidadão santacruzense. A homenagem foi entregue na segunda-feira na Câmara de Vereadores. A honraria reconhece os serviços prestados à segurança pública e à comunidade. Natural de Candelária, ele atua há mais de 30 anos na Brigada Militar. São as informações aqui na Arauto, agora 23 minutos estão faltando para as 6 horas da manhã. 23 para 6.

Arauto, alegria e informação, bom dia. Grande abraço para toda a turma que tá conosco aí, nós temos muita gente que participa no amanhecer, né? Mandar um abraço pro seu Renivo Ratke, mandou uma foto aqui, o Renivo Ratke mandou uma foto aqui no Rincão da Serra, né? Tá marcando 0 grau no painel do automóvel, né, Renivo? 0. E vou dizer uma coisa, hoje a temperatura, eu tava olhando aqui, a temperatura média aqui no Vale do Rio Pardo, ela é de 3-4 graus em algum, mas aí é dentro da cidade, mas no interior sempre a temperatura baixa mais, né? E eu tava olhando também pelo estado afora, Canela, Gramado, 1 grau, 2 graus, Erechim, 1 grau, Passo Fundo, 1 grau, na região de fronteira, Bagé, Livramento, Uruguaiana, 3 graus a média, Pelotas, 4 graus, Porto Alegre, 6 graus, e aí vai, Lajeado, 4 graus, 3 graus, Estrela, 3 graus, mas é uma manhã gelada no Rio Grande do Sul, e ainda tem mais frio pela frente, a temperatura vai baixar mais ainda, é a previsão. Tava olhando aqui a previsão também para a próxima semana, tem chuva marcando mais para a região norte do Rio Grande do Sul, região norte, serra, e não chuva para a região sul do estado, mas vamos ver o que vai se aprumar até a próxima semana, né? Previsão de chuva aí já para domingo em algumas regiões. 4 minutos agora, aliás, 14 minutos faltando agora para as 6 horas da manhã. Roswitha Brown, bom dia, minha amiga, um abraço para você, escutando Arauto. Roswitha Brown, linha Capão, como é que tá o frio na linha Capão? Tudo certinho? Ah, mais uma vez um abraço para ti, Renivo Ratke. Que tu faça boa viagem, não sei para onde tá indo, mas tá no movimento com o carro, né? Carro, caminhão, mas tá no movimento já. Aqui uma foto de ouvinte também. E aliás, vocês podem mandar foto aqui hoje de manhã. Eu até queria que vocês mandassem as fotos. Quem mandou essa aqui foi. Deixa eu ver o nome aqui. O Jair Fultz. O Jair mandou uma foto aqui de um automóvel, mas olha, branco de geada, mas branquinho. Valeu, Jair, valeu pelo registro. E vai ter que passar uma água, né? Até o carro vai ter que passar uma água, né? Ela já tá andando, né? Mas é 0 grau marcando também aqui, né? Mas obrigado, meu amigo Jair, pela foto. E vocês podem mandar foto da geada aí, se ela tiver. Vão mandando foto pra mim. Ainda não tem tanta, digamos assim, a gente não tem tanta percepção, que ainda tá escuro. Mas se tiver carro com geada, já pode ir mandando pra nós aqui, pra gente fazer a nossa coletânea aqui. Bom dia, Pedro. Alas frio, seu Valmir. Alas frio. Bora lá, então. Tava caminhando aí na rua há pouco. Tem aquele minuano leve, assim, aquele aquele de cortar os ossos, mas bem fininho, bem leve, mas gelado. Bora lá, então. Pra você que ainda tá debaixo das cobertas, muito bom dia, aqueça-se bem ao sair de casa, mas a previsão é de um lindo dia de sol outra vez.

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2: 11 minutos para 6.
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5: Vamos lá, agora são 9 minutos faltando para as 6 horas da manhã, 6. Enquanto que o computador aqui vai se ajustando com o frio, né? Nós vamos aqui mandando aquele abraço para você e dizendo que hoje nós temos no final do programa uma galinha para galinhada do Mercado Santa Cruz. É, galinha para galinhada do Mercado Santa Cruz para você, então, no final do programa, hoje, no Prosit WhatsAppeda. Computador se ajustando aqui, de vez em quando ele briga com frio, né? 995-7022-00, 995-7022-00, nosso número de WhatsApp, para você participar sempre. Tem Prosit WhatsAppeda de segundas até sextas-feiras, sempre para você curtir aqui no amanhecer da Arauto. Nós temos nesse momento uma temperatura que está variando entre 3 e 4 graus. 3 e 4 graus é a temperatura no amanhecer. Nós temos regiões de Serra, Canela, também Erechim. Um grau.
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Abraço pra turma de Passo Fundo e Erechim. Alô, Erechim, 1 grau em Erechim, hein? Eita!

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1: Vamos até a redação com as informações produzidas pela equipe de jornalistas. Rio Pardense assume cargo no executivo do governo Lula. Luciano Rodrigo Alves passa a comandar a gerência da região sul da Secretaria de Relações Institucionais da presidência. A função trata da articulação entre o governo federal, estados e municípios, ao lado do ministro José Guimarães. Foco Empreendedor conquista certificação federal e reforça a atuação na assistência social. A entidade de Santa Cruz recebeu a certificação da entidade beneficente assistencial social do governo federal. O reconhecimento vale por 3 anos e reforça a atuação em projetos de educação, cultura, esporte, cidadania, inclusão e apoio às comunidades. São as informações aqui na Arauto. Agora são 6 horas da manhã, 4 graus a temperatura. Este é o Prosit WhatsApp até às 7 horas, sempre de segunda a sexta, com muita informação, com muita música boa. Você pode pedir a sua também. Grande abraço, turma de que está nos acompanhando sempre. Bora para mais uma edição de músicas? Vamos lá. Banda Nova Geração, com a participação do Flávio Dalcin. E depois tem o da Nuvem Azul.

0: pessoas que chegam na nossa vida como se fossem anjos, não é mesmo?
1: Com certeza, amigos do Nova Geração.

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Amanhecer gelado no Rio Grande do Sul. Vamos lá viajar por esse estado. Alô, seu Renivo Ratke, Veracruz. Abraço para você, obrigado pelo registro aqui. Bom dia, Caxias do Sul. Eita! Meu amigo Jair Fels mandou aqui de Caxias do Sul, 1 grau. É, 1 grau, né? Caxias do Sul. 0, na verdade. Mandou uma foto aqui. Valeu, Jair. Um abraço. Tudo de bom. Obrigado por estar nos acompanhando em Caxias do Sul. De Caxias, vamos à Cachoeira do Sul. Alô, seu Patrick, em Cachoeira do Sul. Abração pra ti, viu? E de Cachoeira do Sul, vamos para Alto Paredão. Bom dia, Pedro. Somos de Alto Paredão. Muito frio aqui. Esperando o dia amanhecer para começar a trabalhar aqui. Quem fala é o Jonas. Valeu, Jonas. Valeu, obrigado pelo registro. Grande Jonas, hein? Tá na lida aí. Jonas Soares, isso, né, Jonas? Um abraço pra ti, viu? Obrigado pelo registro do amanhecer também. Seu José Capão. É o frio que veio, né? É verdade, isso aí. Alexandre. Bom dia, Alexandre. Um grau, rumo a Camacuã. Valeu, Alexandre, um abração pra ti. Alexandre já mandou um registro aqui também. Bom dia, muito frio. É o Alexandre Bartz e Dona Josefa Veracruz. Valeu, Alexandre, uma boa viagem pra ti. Bom dia, Pedro, rumo ao Santuário de Aparecida. É a Carmen e o Hernani. Alô, Carmen e Hernani, um abraço pra vocês aí, muito obrigado pela companhia. Rumo à Aparecida. Boa viagem para vocês. Bom dia aqui também da Lisete Herbert. Bom dia, Lisete. Como é que estamos? Tudo bem contigo? Muito frio aí também. Eu sei que ela tá digitando aqui ainda. Bom dia, Pedro. Tudo bem? Um abraço para você. Quem mandou? Mandaram uma foto aqui. Eliana Bubolz, Alemanha, 26 graus. Oi, Eliana, um abraço pra ti, Eliana. Mandou uma foto bonita aqui, ó. Enquanto aqui nós estamos tremendo de frio na Alemanha, que normalmente é muito frio. Que foto bonita, uma janela linda, ela tem um visual, já tem sol lá, né? Aqui nós temos agora 6 horas e 12 minutos. Na Alemanha já são, deixa eu ver aqui, 11 horas e 12 minutos. Me confere aí, ó, Eliana. É 11 e 12, né? São 26 graus. Lá, deixa eu ver, 6, 7, 8, 9, 10, 11, né? São 5 horas de diferença. 11 horas e 12 minutos na Alemanha. Um sol bonito, lindo, maravilhoso aqui. O sol ainda não apareceu, mas com certeza nós teremos geada aqui no Rio Grande do Sul, viu, Eliana? Ela já respondeu aqui. É, bom dia, Pedro. Gostaria de ouvir a música Rosa Embriagada. Marília Mendonça oferecer para a Adriana Keller. Que essa hora já está se preparando para fazer aquela galinhada gostosa que só ela sabe fazer. Mas meninada! Oi, Lisete Herbert, abraço pra ti, tá? Então, capricha aí, amiga. É, Pedro, aqui é o Marcos. Alô, Marcos! Venâncio Aires. É, estamos na lida do Uber. Os guri de Venâncio Aires. Valeu, meninada. 3 graus eu tô vendo aqui, né? Valeu, Marcos. Mercedes Wagner, quarta linha nova. Alcaltoba. Bom dia, Pedro. Sou do interior de Sinibu, natural do interior de Sinibu. Eliana Bubolz, da Alemanha. Gente, que viagem bonita fizemos agora. Bom dia, Pedro. 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Aqui em Santa Cruz do Sul. Ah, sim, e aí... Ela tá falando da galinhada que vai ter lá, então, pra quem gosta da galinhada, já tá feita a propaganda. Sim, muito frio, diz a Mercedes aqui, beleza então. Jorge Freitas, bom dia, seu Jorge, como é que estamos, tudo bem? Só pegar essa mensagem do Jorge aí, nós já vamos pro nosso glorioso intervalo aqui. O Jorge ainda tá digitando. 1 grau em Cruzilhada do Sul. Alô, Jorge, abraço, Jorge Freitas. Vocês viram, vocês perceberam a viagem bonita que nós fizemos? Todo mundo ligadinho, todo mundo interligado. Que beleza. Pedro, junto com nós está a Noelise Rachor. A Noelise do Mercado Sonental. Gente bacana, isso, né, ô Carmen Hernani?
Noelize, tu vai, reza por mim, Noelize. Reza por nós aqui também, né? Oh, que beleza. Muito bem. Então, Noelize, um abraço, boa viagem pra você, pra Carmen e pro Hernani também. Então, só confirma aí se é Noelize do supermercado Sonental, né? Noelize Rahor. Vamos pro nosso glorioso intervalo? 6:15, vamos pro nosso glorioso

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3: Na região dos vales, 4 graus.
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Na parada de sucesso, vamos lá, mandando um grande abraço a todos vocês. Daqui a pouquinho nós vamos viajar mais uma vez por esse estado, por esse mundo, mandando abraços.

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1: 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Vamos até a redação, mais uma vez, trazer as informações produzidas pela nossa equipe de jornalismo. Colégio Mauá figura entre 15 melhores escolas do Rio Grande do Sul no Enem. A instituição de Santa Cruz ficou em 14º lugar no ranking de 2025. A média foi de 686,90 pontos. O levantamento usa dados do MEC e considera a redação as provas objetivas. 9 atletas representam Venâncio Aires em campeonato que vale vaga na seleção brasileira de karatê. Eles disputam entre sexta e domingo o campeonato Sul-Sudeste em Curitiba. O campeonato reúne mais de 600 atletas de 6 estados e serve como classificação para o Pan-Americano. Dr. Vinícius Torres Richter, médico especialista em doenças de pele, e a informação.

0: chove? Vai ter sol?
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2: Vamos lá falar do tempo e do vento. 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Vamos até a central de meteorologia, lá está o Rafael Cunha, para nós trazer a previsão do tempo. Rafael, bom dia.
3: Muito bom dia a todos que nos acompanham. Hoje a máxima na região chega aos 14 graus e a tendência é para um pouco mais de nebulosidade em relação a ontem. Amanhã a temperatura varia entre 4 e 16 graus. Já na sexta-feira, a mínima fica em 3 com máxima de 18. E no sábado, há tendência para a temperatura ainda mais baixa na região. Com as informações do tempo, Rafael Cunha.
2: 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Agora são 6 horas e 29 minutos, 4 graus é a temperatura na nossa região. Só dá um F5 aqui, vamos ver se a temperatura continua em 4 graus. Normalmente é 4 graus a temperatura nesse momento na região, mas nós temos regiões com 1 grau, por exemplo, Erechim, Passo Fundo, Canela, Gramado, algumas regiões de interior aí 0 grau, a sensação térmica negativa. Bora então! Bora pra viagem da música aqui, João Luiz Correia. Abra um cancha. Vamos lá, Joãozinho.

0: 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Bom dia, meus queridos amigos. Vamos lá para mais uma rodada de homenagens aqui, de mensagens também. Bom dia, vamos lá. Fernando Fran, é Fernando, né? Fernando Franz. Bom dia, Pedro. É, todos os dias na audiência. Grande abraço aí a esposa Débora e pro filhão Anthony, Rafaela aí no bairro Goiás e todos os colegas da Premium e os pais Harry e Marilu Franz em São Martinho. Sou Fernando Franz aqui em Rio do Sul, Santa Catarina, muito frio, 3 graus. Ó, então não é só aqui, né? Rio do Sul, bom dia, bom dia. 3 graus a temperatura em Rio do Sul também. Bom dia, meu amigo Guga Rogério Silveira, mandou aqui também a foto de Santa Cruz rumo a Pantano Grande. Fernando, um abraço pra ti em Rio do Sul, tá? Obrigado pela mensagem. Bom dia, Arauto, ótima quarta-feira pra todos nós. Vocês da Arauto são... E pra todos nós da Arauto também. Rosenara Cristina Kurtz, de Santa Cruz do Sul, bairro Margarida. Valeu, menina. Um abraço. Estamos no ônibus indo para Aparecida. Ah, já recebi aqui da Carmen, do Hernani. Noelize. Alô, Noelize do Mercado Sonental. Boa viagem, Noelize. Abração pra ti. E todos que estão no ônibus aí indo para Aparecida. Vamos enfrentar o frio. Marcelo Vermut mandou aqui pra nós. Valeu. Por favor, tocar a música depois das 7 horas. Ah, ela pediu aqui. Quem pediu isso é a Lisette Herberts. Pediu uma música da Maiara e Não, deixa eu ver o que ela pediu. Rosa Embriagada, Marília Mendonça. Vou passar pra Samara e pro Michael. Salete Wagner, bom dia. Lá vamos nós para mais uma quarta-feira. A vida é feita de bênçãos diárias, recebê-las com... receba-as com amor e carinho, né? Tá bom, valeu, Salete. Aqui vem uma ligação eu não consigo atender aqui. É, final do telefone 3334, eu não consigo atender ligação aqui, tá? Jorge Freitas, Encruzilhada do Sul, muito bom dia, seu Jorge. Estamos em Venâncio Aires, a turma do Uber é os guri. Abraço pro Marcos, valeu Marcos, tudo de bom. E também vamos mandando um abraço para o Alexandre. 1 grau, rumo a Camaquã. Alô, Alexandre, abraço pra ti, tudo de bom também. Caxias do Sul, meu amigo Jair Fouls mandou aqui também, 0 grau. O Renivo Ratke, Rincão da Serra, abraço pra vocês aí também, tá? Ah, nós recebemos muitas mensagens aqui, inclusive da Alemanha lá. Agora 24 minutos faltando para 7 horas da manhã, 4 graus é a temperatura.
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0: Aurélio Batista, Passo do Sobrado, rumo a Santa Maria. Valeu, Aurélio. Boa viagem.
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0: 23 minutos agora faltando para 7 horas, Arauto.
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Alô, Noelise, toda a turma que tá contigo nesse momento, boa viagem para vocês. Reze por nós, né? Tão indo para Aparecida. Um abraço, Noelise, toda a turma do Sonnenthal.

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0: Vamos agora faltando para 7 horas da manhã.
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0: 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Vamos à informação. Ônibus são autuados em fiscalização em Santa Cruz. A vistoria foi feita pela AGERTS e pela Secretaria Municipal de Segurança e Trânsito. 10 veículos foram inspecionados. 3 tiveram problemas em itens como rampa de acessibilidade, pneus e botão para cadeirantes. 9 atletas representam Venâncio Aires em campeonato que vale vaga na seleção brasileira de karatê. Eles disputam entre sexta e domingo o Campeonato Sul-Sudeste em Curitiba. O campeonato reúne mais de 600 atletas de 6 estados e serve como classificatória para o Pan-Americano. São as informações aqui na Arauto. Bora lá com a última música do programa de hoje. Canta aí, Cleiton Borges.
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0: 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Vamos lá, vamos lá, vamos lá. Toca aí, trilha. Gente amada do meu Brasil, 4 graus é a temperatura nesse momento. Um abraço pro Guga, Rogério Silveira, Santa Cruz, Pantano Grande, já deve estar quase chegando. Bom dia, seu Fernando Franz, Rio do Sul, Santa Catarina, tá nos acompanhando. 3 graus em Rio do Sul, também tá frio. Alô, turma de Caxias do Sul, bom dia também. Alô. Alô, Estela Maria, bom dia, Pedro. Toca aí, a vida é agora. Um abraço, vai ficar pra amanhã, tá? Éder Blanc, alô Éder Blanc, alô Pelotas, aqui em Pelotas 3 graus, diz o Éder, tá na região sul, alô Éder Blanc. Elfone em Herveiras, bom dia Elfone, abraço pra ti. A Eliana Bubolz, da Alemanha, 26 graus na Alemanha, na região onde ela está. Alô Eliana, bom dia pra você. Viajando pra fronteira, aqui em Caçapava, menos 1 grau. Ó, oh, quem mandou essa mensagem aqui? Alô, Caçapava do Sul. Gerson Schubert, valeu, Gerson. Karine, bom dia, mas que frio. Karine Adriane Schultz, da Pedreira. Ônibus ligado na melhora, na Arauto. É, toca aí, Maria, tchau, tchau, tchau. Olha, já tô devendo 2 músicas pra amanhã. Bom dia, Margit Agnes. Parece que tá frio, né, Margit? Bom dia, Pedro. Bom dia, bom dia. Quem mandou? Thaís Moraes. Bom dia, Thaís. Um abraço pra você. Também bom dia, bom dia. Que frio, Pedro. Márcio José Resch. Bom dia, Márcio. Abraço, tudo de bom também. Vamos para mais uma edição aqui.
1: 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Agora, mais alguém vai ficar. Muito
0: feliz. Alguém vai ficar muito feliz que vai levar a galinha para a galinhada do Mercado Santa Cruz. E a galinha para a galinhada do Mercado Santa Cruz vai para você. Valdo Ir Leandro Pinto ganhou a galinha para a galinhada do Mercado Santa Cruz. Parabéns. Senhoras e senhores, meninos e meninas, está amanhecendo um dia frio. Mas, como já falamos várias vezes, o frio é diferente para muitos, né? Para alguns que não tem tanto agasalho como alguns, o frio é diferente. Nós sabemos que muita gente dormiu não dentro de uma casa, dentro de uma cama quentinha, como a maioria dorme. Tem muita gente que não tem um aquecedor. Tem muita gente que talvez não tenha um fogão a lenha para se aquecer. Tem muita gente que não tem um calçado para aquecer seus pés. Então, o frio, ele pode ser muito gostoso para alguns, inclusive vira atrações turísticas onde pessoas viajam. Isso não está errado. Mas a gente tem que respeitar para quem sofre com o frio. Então, se você está aquecido no carro, com o ar ligado, para você que está num ambiente gostoso, aquecido, curtindo esse amanhecer gelado, mas está protegido e aquecido, agradeça, diga muito obrigado. E lembre-se daqueles que não estão aquecidos. E a gente tem que se lembrar também dos nossos animais silvestres. Animais que sofrem também, eles, os animais também sofrem. A gente fala tanto da proteção do meio ambiente, dos animais. A gente tem que lembrar, enquanto que nós temos gatinhos, cãezinhos, animaizinhos protegidos, cheios de cobertores, enfim, em ambientes que dormem até em caminhas, nós temos muitos animais que sofrem também com o frio, que estão aí no relento, não tem essa proteção. Sejamos justos com a nossa consciência e oremos por aquelas pessoas e aqueles que sentem com e sofrem com o frio. Bom dia, alegria para todos vocês. Vem aí o Michael e a Samara com o Bom Dia Arauto. Cantem comigo, crianças.

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1: São 7:03, é quarta-feira, dia 24

0: mais uma vez. Meus amigos, minhas amigas, o que eu vou lhes falar agora é muito justo e verdadeiro. 4 graus de temperatura, você teve a condição de dormir em um local aquecido? Já agradeceu? Você já agradeceu por isso? Você imagina passar uma noite de frio como essa ao relento? Eu e a Lemoa voltávamos de um compromisso ontem, ao chegar em casa, nossa, que coisa bem boa. E eu fiz uma prece agradecendo. Hoje pela manhã, novamente, percutimos lá por casa, muito frio, muito frio. Eu digo isso e tenho me tornado já um tanto quanto insistente em recomendar, sugestionar que os nossos ouvintes exercitem a gratidão. São coisas que estão talvez no piloto automático, a gente chega em casa, né, tem o aconchego do lar, mas quantos não o tem? Mas a reflexão propriamente, Samara, é nesse sentido, 4 graus de temperatura e a gente viveu uma noite aquecida. E eu quero do fundo do meu coração, do fundo da minha alma, agradecer pelo belo despertar que nós estamos vivendo. Eu parei o carro hoje pela manhã, tem um ponto clássico que eu passo ali na linha João Alves, bem diante das taquareiras. Eu parei o carro, fiz uma prece para agradecer. Mas que manhã linda! Fechos alaranjados, Samara. Uma energia gostosa e a gente chega pro trabalho. Eu não chamo de trabalho aqui, eu chamo de realização. A gente aguarda muito a chegada da faixa das 7 horas para colocar no ar o Bom Dia Arauto. Você compactua comigo, parceira? Bom dia!
1: Totalmente, bom dia. É bom olhar por esse ponto de vista, Mike. Eu agradecer apesar de tudo, né? Eu sei que a gente não tá acostumado com 4 graus, gente. Todo mundo fica assustado, todo mundo tá passando frio, mesmo tendo todos os confortos, mesmo estando aquecido, colocando bastante casaco, agasalho, que bom que a gente tem isso e a gente precisa de fato agradecer. Mas 4 graus, gente, precisa de 3 tipos de coragem hoje pra sair de casa, pra sair da cama, e a gente está aqui no ar com o Bom Dia Arauto pra te ajudar a fazer isso.
0: Com muita alegria, agradecendo ao grande arquiteto por estar no ar, por estar na companhia dos grandes ouvintes da Arauto e entregar alegria e informação. Hoje, mais do que nunca, Samara, nós precisamos da ajuda do ouvinte. Costumeiramente, na plástica da Rádio Arauto, isso já é clássico, a gente entrega a temperatura como a segunda posição do bloco comercial, sempre acompanhado de alguma grande marca. Mas os locutores têm orientação, né? Na região dos vales, 4 graus. Vamos fazer uma espécie de conexão, brincadeira, interação diferente, auferindo a contribuição dos nossos ouvintes para ter um F5 da temperatura na região dos vales. Eu vou explicar como é que vai funcionar. Samara, me ajuda aí. Você de Cachoeira do Sul, precisamos de alguém de Cachoeira do Sul. Aí vai gravar um áudio pra gente curtinho. Na região de Cachoeira, tantos graus.
1: Boa!
0: Vamos pra banda ali de Rio Pardo agora. Precisamos de um ouvinte de Rio Pardo. Aí grava um áudio na região de Rio Pardo. Só grava isso. Tantos graus. Pra gente fazer um F5 da temperatura gelada nessa manhã. Precisamos de alguém de Encrugelada, Samara.
1: Clássico, né? Lá faz muito frio. Se aqui tá 4, até tá 1, se não 0.
0: Enfim, Vera Cruz. E toda a região dos vales, Vale do Sol, um passeio. É bem assim que a gente fala, né? Na região dos vales, tantos graus. Em vez da palavra vales, o ouvinte vai dizer a sua localidade, o seu município, o seu bairro, pra gente ter um F5 da temperatura. E é simples de falar. Será que o pessoal vai nos ajudar com áudio, Samara?
1: Claro que sim, no 995-70-2200 você manda. Como o Michael mencionou, pode ser um município? Pode. Se você quer mencionar a sua localidade mais especificamente, pode também. Quer o seu bairro? Fique à vontade. O importante é você registrar quantos graus está fazendo exatamente onde você está agora.
0: Fazer a simulação como se você estivesse gravando lá do Albardão, da Terra Natal, tá? Eu vou gravar.
1: Tá 4 lá?
0: Vamos fazer a simulação. Entra aquela vinheta assim, ó. No clima com...
1: Na região de Albardão, 4 graus. É assim, gente.
0: É assim. Pô, nos ajudem. Pro programa ficar
1: mas
0: legal.
1: Mas você sabe que lá no Albardão deve estar mais frio, né?
0: Deve.
1: Porque no verão, quando a gente tá reclamando do calor aqui, lá tá menos mas calor. Isso... Então no inverno, mais frio.
0: Tá bem bom fazer um acampamento.
1: Você sabe que hoje o chimarrão não tá parando quente. Não sei o que tá acontecendo.
0: 995-70-2200. Pra ficar legal, nós precisamos da sua ajuda. Queremos conclamar quanto mais localidade, bairro, pra gente fazer um passeio, será que vai ter temperatura de 2, de 5, de 6, de 7? Pode falar o nome do bairro, seu município, localidade, pra gente fazer um passeio bonito. Na região de Linha João Alves, 5 graus.
1: 5 graus por lá? Então você tava time grande. Você tava com um grau a mais.
0: Aguardando, mais uma vez, para quem ainda não adicionou o número, talvez essa vai ser a primeira vez que você vai participar e vai tornar muito especial a nossa jornada. 995-70-2200. Para arrematar essa abertura, um ótimo dia. Uma maravilhosa jornada. Mentaliza aqui junto comigo. Comigo com a Samara, comigo com o universo. Bora lá, é dia de jogo do Brasil, é dia de muita positividade, conquista, mas nada acontece ao acaso. A gente precisa pensar, se inspirar, torcer, pedir ao universo, mas acima de tudo, agir, fazer, trabalhar. Então, que o seu dia seja maravilhoso e se você nos permitir, Arauto Fazendo Companhia fica completo. Podemos apertar o play? Primeiro
1: agora.
0: Bloco de música.

0: começo de manhã fantástico ao lado dos ouvintes da Arauto Samara.
1: Semana maravilhosa, né, gente? Já é o meio da semana, passa super rápido. E com esse friozinho, você tem que acelerar nas suas demandas aí. Já, já ela acaba.
0: Vamos de informação. É alegria. É informação. Uma rádio completa. Bom dia, bom dia, bom dia. Coragem, saúde, paz, felicidades para a maior audiência do Rádio Gaúcho.
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1: Carreta com consultas e exames para mulheres inicia atendimentos em Santa Cruz. A partir de sexta-feira, a unidade móvel vai ficar instalada no parque da Oktoberfest por 30 dias, com foco na prevenção e no diagnóstico precoce de cânceres femininos. O acesso aos serviços vai ser realizado por meio da regulação do SUS. As UBSs vão ser responsáveis pela convocação dos pacientes que já guardam um atendimento na fila de espera. Receita Federal apresenta nova política de conformidade tributária amanhã em Santa Cruz. A palestra, promovida pelo Sindicontábil Vale do Rio Pardo, vai ocorrer às 6h45 da tarde no centro de treinamento da entidade. O superintendente da Receita Federal no Rio Grande do Sul, Altemir Linhares de Melo, vai detalhar mudanças que passam a diferenciar bons contribuintes dos devedores costumazes.
0: A informação aqui na sua Arauto. 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Esse é um carro que anda com cheiro. Meu Deus do céu.
1: Econômico.
0: Econômico, bonitão. Tá novo, apenas 80 mil quilômetros, ali na HC Carros, em anexo ao posto HC. Hoje tem a quarta maluca do posto HC. A audiência gostou muito do departamento de efeitos sonoros do Corsinha, né?
1: Ah, é? Aquele que deu problema na semana passada?
0: Tava terminando a gasolina porque chegou lá, tava... né? E aí precisava de uma gasosa.
1: Engraçado que chegou perto do meio-dia lá, parece que daí o proprietário já passou na conveniência.
0: Mas, meu Deus do céu, aquela laminuta é um charme, é um espetáculo.
1: Não era só o Corsinha que tava dando problema.
0: Eco Concretos e Eco Mineradora, hoje eu quero saudar o Júnior. Meu parça Júnior, todas as manhãs acompanhando, Eco Concretos e Eco Mineradora de longa data nos acompanhando por aqui. E para falar com o comercial da Eco, o Ismael de prontidão já tá lá, ó, tá online. Online roteando 997456443. E se a gente tocasse uma canção do Amado Batista agora?
1: Tá, mas e aí pode dar volume?
0: Pode. E se a gente colocasse junto o embaixador pra cantar com o Amado Batista?
1: Ah, que fit, hein?
0: Não, mas aí a gente vem com tudo. Parem as máquinas, senhoras e senhores. Parem todos. Segurem as crianças aí, porque vai ter...
1: Nossa!
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1: Ai, meu coração.
0: Na região dos vales.
1: Ah, 4 graus.
0: 4 graus.

0: Hoje aqui no Bom Dia Arauto, inspirado na nossa entrega artística, a temperatura no show do intervalo, você grava um áudio curtinho na região dos vales, tantos graus. É o que o nosso time fala diariamente, você fala do seu município. Na região do Esmeralda, tantos graus.
1: Na região da Arauto, 4 graus.
0: Tá vindo áudio aí, Samara?
1: Muito.
0: Ah, que beleza. Daqui a pouquinho a turma fala. Por falar em temperatura, vamos ao nosso Cleocum dos Vales.
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0: Rafael Cunha, bom dia.
4: Muito bom dia a todos que nos acompanham. Hoje a máxima na região chega aos 14 graus e a tendência é para um pouco mais de nebulosidade em relação a ontem. Amanhã a temperatura varia entre 4 e 16 graus. Já na sexta-feira a mínima fica em 3 com máxima de 18 e no sábado há tendência para a temperatura ainda mais baixa na região. Com as informações do tempo, Rafael Cunha.
0: Ok, obrigado, Cunha. RBR Contabilidade Auditoria, a turma lá da RBR adora, né? A previsão do tempo, gosta da participação do Cunha aqui, toda a galera do barulho lá do segundo piso, pessoal aguarda, um abraço. Ei, galera RBR, obrigado pela acolhida de sempre, vamos que vamos. 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Quantos graus está a temperatura aí pela tua área neste momento, dona Isis? Bora fazer acontecer nesta manhã gelada da quarta-feira. 7h20, dá pra tocar uma das veteranas?
1: Bora.
0: Tocar uma das clássicas.
1: Pra aquecer.
0: Do Cristiano Araújo.
1: Pra quem tem que sair da cama, pra sair logo.
0: Logo, chinelo, agora, coragem.
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0: Uou, aí é bonito. 995-70-2200. Nós queremos ouvir o seu áudio, sua voz simples. Na região de Vale do Sol, tantos graus. Na região de Encrugelada, tantos graus. Na região de Cachoeira, tantos graus. Conta pra gente!

0: Estou, você está com o Arauto. Manhã bela da quarta-feira, 24 de junho. Hoje tem jogo da seleção. Fazendo eco a nossa abertura. Tá muito frio, tá gelado. Eu preciso agradecer pela noite maravilhosa de sono que tivemos. Quem teve essa condição já agradeceu. Fazemos essa provocação na abertura. Talvez a sociedade aprendeu a medir as bênçãos pelo que pode ser comprado. E é legal a gente poder comprar, adquirir coisas, mas eu tenho a impressão que a vida não funciona assim, Samara. Tem coisas que talvez não aparecem lá no extrato bancário, né? Não viram status ali na rede social, né? No feed do Instagram, do Facebook. Mas vamos lá, chegar em casa, encontrar um ambiente bem organizado, limpinho, não precisa ter luxo, mas bem organizado, grama bem cortada, pátio limpo, organizado, ter alguém para compartilhar a vida. Pode ter diferença de opiniões, mas sem conflito, entende? Né? Acho que essa é uma riqueza de verdade. Essa é uma verdadeira riqueza. E talvez as pessoas por vezes esqueçam disso. Tem muita gente, ó, quero fazer uma reflexão aqui. Talvez tem muita gente com muito dinheiro tentando comprar exatamente isso e não consegue.
1: Uou, isso é ironia da vida, gente. O que realmente tem valor não se pode comprar.
0: É algo que é comum para você, mas talvez é isso que a pessoa esteja tentando auferir. É, então, bora lá. Reconheça, valorize, agradeça. Te agradecer. O universo é muito bom com a gente. A história do copo cheio e do copo vazio. E você tá aí num desafio em curso? Talvez está preparando cancha, caminho para te tornar mais forte, resiliente e passar para a próxima fase. Ô Samara, por gentileza, parceira, você consegue repassar e fazer um convite com muito entusiasmo, com muito carinho para a galera da faixa das 7h26 da manhã sobre a dinâmica de hoje, pois nós queremos ouvir a voz dos nossos ouvintes, eles vão ajudar na co-apresentação do Bom Dia, Samara.
1: Você está trabalhando no Bom Dia Arauto hoje, tá? Vai mandar pra gente como está a temperatura no lugar que você se encontra agora. Como tá a temperatura aí, eu especifico. Nós costumamos usar na região dos vales, porque a 95.7 abrange toda a região dos vales.
0: Boa, garota.
1: Mas nós queremos que você fale exatamente de onde você está, no seu bairro, na sua cidade, na sua localidade, enfim, no seu município. Use o termo que preferir. Diga, na região tal, tantos graus.
0: Muito bem.
1: Manda pra gente.
0: Valendo. 995-7022-00.
1: Ô, Michael, você sabe que às vezes a vida coloca algumas coisas que a gente não tava programado pra receber, assim, sabe? A Karine achou que ela ia chegar no trabalho e logo ia conseguir ingressar. Não deu certo. Do limão, uma limonada. Ela mandou um áudio. Vai dançar, gente. A solução é dançar. Bom dia, Karine.
2: Bom dia, Maicon. Bom dia, Alaskun. Meu Deus, tá descalço. Tu nem sabe como eu tô feliz agora nesse frio da manhã. Esqueci a chave do serviço. Estou aqui na frente do prédio esperando meus patrão acordar. Ninguém acorda. E vamos que vamos, só alegria. Karine Adriane Schultz do bairro Pedreira. Congeladíssima aqui, só com uma música aí pra mim arrastar o pé aqui na frente do prédio.
1: Boa,
2: esquentando.
1: Do limão, uma limonada. A Karine podia ter escolhido outro dia pra esquecer a chave? Podia. Mas já que esqueceu hoje, vamos dançar hoje pra dar uma aquecida, né, Karine? Um beijo pra você, obrigada pela audiência. Michael e Samara, Cristiano Kiss, de Passo do Sobrado, Indaquaraí, pela 290. Aqui, menos um grau.
0: Uau!
1: Bom trecho por aí, obrigada pela audiência, Cristiano. Vamos para as mensagens de áudio. Temos, produção? Temos.
3: Bom dia, Arauto. Cachoeira do Sul, 3 graus.
0: Oi!
1: 3 graus por lá. Mais mensagens, fala Elisa.
4: Olá, Vera Cruz no centro, 2 graus
0: dois
4: agora. 2
0: graus.
4: Elisa chegando pra trabalhar, mas feliz por estar viva, estar com saúde.
1: Isso.
4: E ter a companhia de vocês no rádio.
0: Uou!
1: Bom trabalho, Elisa. Obrigada pela audiência. audiência. Mais mensagens de áudio.
5: No Renascença,
0: 4
5: graus.
0: Da onde?
1: 4 graus, no Renascença.
0: Aí, ó, Santa Cruz do Sul.
1: Mais mensagens, bom dia.
6: Bom dia, Maicon, bom dia, Arauto, bom dia a todos. Estou em Rio Pardo, exatamente 2 graus neste momento.
0: Uou.
1: Rio Pardo, mais mensagens, Fabiana.
7: Em Rio Pardo, 3 graus.
1: Tá frio por lá. Baixando para 2 graus em Candelária, estava 3, disse o Jackson Anton. Ô Jackson, bom dia pra você, obrigada pela audiência. Ele mandou foto ali, ó, do termômetro do carro com 3. Depois já tava com 2, ou seja, tava caindo perto das 7 horas da manhã o termômetro por lá. A Marg também mandou mensagem de áudio, bom dia.
8: Bom dia. Aqui em Linha Travessa, agora 5 graus.
0: Uou!
8: Um abraço da Marg.
1: A Marg tá bem, né? 5 graus, lá ela pode comemorar. Vamos.
0: Subiu a temperatura.
1: Para Cachoeira do Sul.
9: Bom dia, Arauto.
1: Bom dia.
9: Em Cachoeira do Sul, 2 graus.
1: Está pouco por lá. Bom dia, Eliana Bubol, direto da Alemanha, 26 graus. Uau. Eliana, que registro, hein? A turma lá tá grandona hoje. Rio Pardinho, 3 graus. A Joane mandou pra gente, bom dia. Mais mensagens, olha aqui, ó, me chegando o áudio, tem o carro ali marcando no termômetro, pouco, tá? Bem pouco.
10: Minas do Leão, 0,5 graus.
0: Meu Deus,
1: Minas do Leão.
0: Céu!
1: É pouco, né, gente? Márcio, um grande abraço pra você, obrigada pelo registro. Bom dia, em Manaus, 24 graus agora. Sorte de quem está por lá. Porque o Éder não tá lá, não. Ele mandou a mensagem, mas está em Pelotas, com 2 graus agora. O carro pegou geada, congelou para a brisa e ele fez o quê? Escreveu Arauto.
0: Arauto, boa!
1: Arrasou. Bom dia, dupla. Hoje, na geladeira, está 8 graus. Ou seja, mais quente aqui na rua, disse o Guilherme Rossi. Guilherme, valeu, bom Guilherme. Dia, obrigada pela audiência. Tem quem tá levando a filha pra escola em Cachoeira do Sul. Fala, Luciano, bom dia.
11: Bom dia, Michael e Samara. Aqui é o Luciano de Cachoeira do Sul. A temperatura nesse momento agora tá 4 graus.
0: Ai.
11: Tá frio, frio mesmo. Levando a filhota Lavina pra escola e a minha esposa também tá ouvindo vocês e adoro o programa de vocês também. Tá? Valeu. Manda um abraço pra ela, Helenita Fabiana Ketema. Tudo bom pra vocês? Ótima quarta.
0: Bom, valeu,
1: obrigada,
0: Helenita.
1: Luciano. Um beijo pra Helenita, pra Lavínia. Salete colocou, bom dia. No bairro Conventos, em Veracruz, 4 graus. A sensação térmica na casa dos 3, quartou. Salete, um beijo pra você, bom dia. Oi, bom dia. No município de Cachoeira do Sul, na barragem do Capacete, 2 graus. Mandou o Pedro pra gente. Oi, Pedro, bom dia.
0: Coloca o capacete que lá vem geada.
1: Boa! Foi muito bem. Você sabe que de Albardão veio a temperatura aqui também, tá? Albardão gelado neste momento. O Wagner mandou pra nós, tá 2 graus
0: por
1: lá.
0: Meu Deus do céu. Ô, Samara, daqui a pouquinho a gente tem mais participações. Mais uma vez, conclamando a audiência que chega agora, como é que faz pra gravar o áudio, Samara?
1: Na região tal, tantos graus. Aonde você está aí? Quando você abre o seu celular, você entra dentro do seu carro, quanto tá marcando no termômetro? Só pra gente ter uma noção.
0: Áudio curto, pra gente ter aqui a sua voz ajudando na apresentação. Se quiser contar um causo também, pode contar, não tem problema. Combina ou não combina com um chá na Prite, esse friozinho?
1: Delícia.
0: E se você pudesse levar mais amigos juntos?
1: Mais, melhor ainda.
0: É, o sabor da colônia, essa entrega do mês de junho tá fazendo o maior sucesso. Bora acompanhar a chamada, fazer o convite pra audiência?
1: Ô, Michael, mais sorte do que a pessoa que ganha é a pessoa que vai ser convidada pela pessoa que ganha, né?
0: Que maravilha, que beleza!
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0: Daqui a pouquinho tem a Marília Mendonça. Essa aqui é muito bonita. Pode tocar 20 vezes. A gente dá volume 100.

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1: Vinte e cinco para as oito, Arauto.
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3: Na região dos vales, 4 graus.
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3: 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Alô, Alexandre Simeone, elenco, muito obrigado. Vamos seguir pro show do intervalo. 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
3: Vamos lá, vamos assinar mais um bloco de sucessos. 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
1: Pra você que ligou o seu rádio agora, um convite especial. Interaja com a gente através de mensagem de áudio.
0: 995702200 é o WhatsApp. Pra você mandar um áudio falando na região tal, tantos graus.
1: É, conta pra gente. Vai fazer um mapa da temperatura nesse despertar gelado da quarta-feira. Hoje tem seleção.

0: fases, 13 para as 8, 4 graus é a temperatura. Bom dia, coragem!
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0: Está sempre na Rádio Arauto, é uma bênção ter uma rádio como a Arauto. Toca música boa, acompanha, traz entretenimento com classificação livre e os destaques no despertar que você precisa saber. Mais duas informações no ar, Samara.
2: Processo seletivo oferece vagas para servente, operário e pedreiro em Santa Cruz. Os candidatos devem ter idade mínima de 18 anos. As vagas atendem demandas temporárias da administração municipal e também a formação de cadastro reserva para futuras contratações. As inscrições podem ser realizadas até amanhã, exclusivamente no site da prefeitura. Colégio Mauá figura entre as 15 melhores escolas do Rio Grande do Sul no Enem. A instituição de Santa Cruz ficou na 14ª posição estadual no ranking de 2025. A média foi de 686,90 pontos. O levantamento usa dados do MEC e considera redação e provas objetivas.
0: Alô, toda a comunidade escolar do Mauá, professor Nestor, diretor, vice Martin, professores, alunos, pais que nos acompanham, grandes parceiros aqui da Arauto. Valeu, obrigado pela audiência e muito bacana trazer essa informação. 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Alô, Tiago. Tiago, que é o coordenador regional e muito especialmente lá de Lajeado, nos acompanha. Tiago, já dá pra contar a novidade, ô Tiago? 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Já dá? Já dá pra lançar? 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Que beleza. 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A audiência está dando um show no WhatsApp da Arauto, hein, Samara?
2: Mas eles estão arrasando por aqui, Mike. Eu quero saber cadê o corajoso aqui que vai ter que aparecer de chinelo de dedo hoje. Ninguém sem meia. Chinelo de dedo sem meia, tirando umas redes no açude. Ninguém apareceu ainda. Que engraçado, né?
0: Samara, nós vamos tocar uma música para mexer com a audiência. E logo depois dessa canção, mais alguns áudios no ar.
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4: É trevo de quatro.
0: Obrigado pela sua audiência.
4: Amanhã de domingo à toa.
0: É bonito, né?
2: Que delícia.
0: Essa vida é boa. Como é que o pessoal fala? Essa vida presta?
2: Ah, ela presta. Eu assino embaixo.
0: A vida boa tem Arauto como trilha sonora.

0: 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De onde você nos acompanha agora? Nós não conseguimos enxergar aqui desse estúdio, mas vai para você nesse exato momento um abraço muito especial, caloroso, onde quer que você esteja. 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Tá na sua propriedade? 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Bacana, né? 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
1: Frio, né, gente?
0: Frio
1: demais. No 995-70-2200, a turma tá aquecendo, mandando mensagens.
0: Hoje, inspirado na nossa plástica aqui da Rádio Arauto, todos os comunicadores, segunda posição do bloco, sempre com uma grande marca colado. No clima, com o próximo bloco agora vai ter a Adega Suavidá assinando. E aí entra, na região dos vales, tantos graus. E aí, na sua região, no seu município, no seu bairro, na sua localidade, quantos graus? Manda um áudio pra gente curto. 995-70-2200. Ô, Samara, me diz uma coisa.
1: Oi.
0: Tem áudio por aí ou não tem?
1: Será que tem? Acho que eu vou ter que dar uma procurada aqui. Vamos começar com a Gabriela. Fala, Gabriela Cardoso, bom dia.
2: Na região do Beco da Querosene, 5 oh. graus.
1: 5 graus por lá.
0: Sabe onde é que é o Beco da Querosene?
1: Onde é?
0: Ali no Renascença. Ah. Os mais veteranos chamavam. É, bah, desbloqueamos uma memória agora.
1: Isso, hein? Gabriela, entregando sua idade agora. Não, brincadeira.
0: valeu.
1: Um beijo. Bom dia, duplinha amada. No loteamento Mãe de Deus, 3 graus. Vai ser complicado sair da cama, disse a Lisa. Lisa, coragem, bora sair da cama. Coragem. Bom dia pro Vanderlei, que diz que o cunhado Milton Rich tá de aniversário hoje. Seria um indicativo? Um grande abraço, Vanderlei. Feliz aniversário, Milton. Aproveita a data por aí, tá gelado. Bom dia pro André de Passo da Cavalhada, Rio Pardo, 2 graus por lá, registrou ele aqui. O Odinei de Cachoeira do Sul disse que tá 4 graus por lá, mas ele tá na volta do fogão a lenha, então deve tá um pouquinho mais. Bom dia, dupla, aqui no Capão da Coalhada, em Rio Pardo, 2 graus, o Wilson e a Sônia estão na audiência. Temos aqui, ó, registros em vídeo e temos, claro, a mensagem de áudio do nosso querido Leonir. Fala, Leonir.
3: Bom dia, Arauto, bom dia, Michael, bom dia, Samara.
0: Bom dia.
3: Aqui em Vale do Sol, 4 graus.
0: 4 graus. Friozinho
3: gostoso, tempo aberto, né? Possibilidade de sol hoje aí. Então a gente tá curtindo esse frio aqui na companhia da Arauto e com um chimarrão.
1: Boa!
3: Né? Já começando os trabalhos aqui. Certo? Abraço pra todos os ouvintes aí também e a toda essa equipe maravilhosa da Rádio Arauto aí.
0: Valeu.
3: Parabéns a todos.
0: Obrigado.
3: Bom dia.
0: Bom dia.
1: Valeu, Leonir, grande abraço, bom dia, que Deus abençoe nosso dia. Albardão, Rio Pardo, 3 graus e geada, disse a Gabi pra gente. Oi, Gabriela, um beijo pra você, obrigada pela audiência. O Guininho mandou um vídeo direto de Veracruz, 2 graus por lá, e sabe o que aconteceu com o carro?
0: Ah.
1: Congelou.
4: Pensando que é brincadeira aí, ó.
1: Geada total no veículo.
4: Acorda cedo aí.
0: Meu Deus do céu.
1: Tá difícil.
0: É.
1: Acho que o carro tá praticamente como se estivesse dentro da geladeira. Colocar dentro do freezer ali um pouquinho. A gente fala de muito frio, o Jairo vai falar aqui a temperatura pra gente, direto de Pantano Grande, e também vai fazer um alerta importante para a nossa audiência, pra você que está ouvindo a gente agora.
5: Bom dia, pessoal.
1: Bom dia.
5: Rádio.
0: Bom dia.
5: Como é que estão? Muito frio.
0: É, frio.
5: Marcando 2 graus aqui no Pantano Grande.
0: 2 graus.
5: Só pra ressaltar aqui, eu estava olhando o jornal agora de manhã, pela manhã, e vendo as pessoas que não têm agasalho e coisa e etc. Então, assim, ó, só para salientar, quem puder doar roupa dos frios pro pessoal, a população nossa, vamos ajudar, entendeu?
0: Verdade.
5: Colaborar, porque é muito triste ver essas pessoas sem agasalho. Um abraço, a audiência de vocês é top.
0: Valeu.
5: Um grande abraço, Jairo da Cruz.
0: Obrigado, muito obrigado e parabéns pelo comentário.
1: É isso, Antônia vai explodir o fofurômetro agora.
6: Oi, bom dia, Michael.
0: Nossa.
6: E Samara.
1: Oi.
6: Tudo bem?
0: Tudo.
6: Aqui em Veracruz tá 6 graus.
0: Nossa.
6: E o meu corpo, assim, meu corpo criança, parece que tá um a menos.
0: Beijo.
1: Beijo, Antônio. Obrigada pela sua mensagem. Um beijo pra mamãe e pra Mari também. Você sabe que nós falávamos da Eliana antes. Ela está na Alemanha. Mandou um áudio pra gente. Fala, Eliana. Bom dia.
7: Bom dia, bom dia. Sou a Eliana Google. Tô aqui na Alemanha.
0: Alemanha.
7: Tudo bem. Tudo. Agora tá 26 graus. Deve chegar no 30. Não esquenta tanto. 30 ou 33. Muito mais não passa. Abraço, beijo.
0: Valeu, um abraço, tudo de bom.
1: Eliana, aproveita, você tá no time dos privilegiados hoje aí. A Tainara acabou com o meu coração aqui. Ela mandou, ó, 5 graus e levando a Laurinha pra escola. Ou seja, hoje é dia de São João, dia 24 de junho. E aí a Tainara colocou ela ali, ó, na vestimenta. Tá temática hoje, mas tá com muito frio. Então teve que colocar muita roupa por cima. Ou seja, tá entrouxadinha assim, ó. É. Tá explodindo o fofurômetro. Coisa mais linda do mundo, mas bem agasalhada porque tá frio demais. Mais mensagens de áudio. Bom dia.
8: Bom dia, Arauto.
0: Bom dia.
8: Aqui é o Jair de Rio Pardo. E aqui está fazendo 5 graus.
0: 5 graus, ok.
1: Mais mensagens de áudio. Bom dia.
9: Bom dia, Michael e Samara.
0: Bom dia.
9: Na região de Bagé. Menos 1 grau. Adriano na escuta.
0: Valeu pelo rádio, hein?
1: Adriano, aí. Grande abraço. Lano Galdério.
0: Beleza.
1: Mensagens de áudio chegando.
10: Bom dia, Samara e Michael.
1: Bom dia.
10: Aqui é o Guilherme de Candelária.
0: Candelária.
10: Tô passando na 287, aqui próximo ao viaduto em Veracruz. E a temperatura por aqui, 5 graus.
0: 5 graus, feito.
1: Grande abraço, obrigada pelo registro. Ô, Michael, um alerta importante aqui, ó. A Cristiana de Linha Santa Cruz tá no trecho, ela tá na estrada neste momento. E coincidentemente ou não, sendo um sinal ou não, ela encontrou com o caminhão do Gassen. Eu não sei,
0: é um sinal.
1: Cristiana, mas sinal. Eu acho que hoje você vai ter que providenciar um churrasco aí.
0: Sinal, sinal, pecuária em andamento. Ah, bora fazer acontecer.
1: A turma do Gassen já tá on. Mato Leitão, 2 graus. Um grande abraço pra quem tá registrando pra gente, direto de Mato Leitão. Juliana, bom dia. Bom dia, Fazenda Pederneiras, em Rio Pardo. Geada caiu por lá, mas ele fez um registro maravilhoso com o chimarrão, o Maciel. Maciel, obrigada pelo carinho, pela audiência. Um grande abraço pra você. Bom dia, aqui no município de Cachoeira do Sul, na barragem do Capacete, 2 graus.
0: Barbaridade.
1: É, gente, tá muito frio mesmo.
0: Mais uma ainda,
1: variando.
0: Antes do intervalo, Samara.
1: Bom dia, Michael e Samara, em Venâncio Aires, 3 graus e uma bonita geada. Na carona com Arauto, é claro, os guris do aplicativo.
0: Feito.
1: Alô, turma do aplicativo, um grande abraço, obrigada pelo registro, Souza, grande abraço pra você.
0: Bonito, bonito demais, que passeio gostoso, gratidão por nos ajudarem na apresentação do programa. De segunda a sexta-feira, sem contraindicações, o Bom Dia Arauto entre 7 e 9. Recomende aos seus colegas de trabalho, aos seus familiares. E sempre na faixa das 8, a mensagem do dia. A gente vai fazer o show do intervalo, no próximo bloco já tem. 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
0: 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Será? Simone Mendes, em instantes, Arauto.
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1: Na região dos vales, 5 graus.
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0: 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Duda, meu amigo, irmão Duda, sucesso pra ti nessa quarta-feira, meu irmão. Bora, bora, bora. 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
0: Muito bem, garota, muito bem. Vamos seguir com o show do intervalo, contagem regressiva para a mensagem do dia. Tema de hoje vai chamar a atenção da audiência. Pedra quente, viu?
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1: É bonito show do intervalo. Meu Deus do céu, é muito bonito. 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
1: 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Que dobradinha, hein? 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
1: Seu conterrâneo, Cristiano Marques Rocha, mandou mensagem.
2: Alô, Cristiano, grande abraço.
1: Postado no Rotary ontem, do jeito que você sempre quis. Quem mandou mensagem também, prefeito Sérgio Moraes, obrigado pela audiência. Nos encontramos ontem à noite, né, prefeito? Obrigado pela mensagem do WhatsApp. Carinho pro senhor aí, pra dona Fátima. E tudo de bom. O Cristiano tá cortando o tapetão. E tá gostando muito da dinâmica aqui do programa. O pessoal contribuindo com a temperatura.
2: Quanto tá aí, Cristiano? Pouco, né?
1: Mãe Cristiano, um abraço a todos que avistamos ontem no Tênis Clube, belo ato do Rotary, um abraço, obrigado pela acolhida. Simone Mendes, depois dessa mensagem.
4: Calma, deixa eu respirar um pouco. Nós somos

amigos, minhas amigas, chegou o momento. 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Alô Anderson, alô Melinha, obrigado pela companhia, pela audiência de todas as manhãs e a parceria, essa dupla fantástica, maravilhosa. Vamos que vamos, gurizada! Vocês estão preparados? Vamos para a mensagem de hoje. Uma das maiores fontes de sofrimento é acreditar que podemos mudar as pessoas. Mas a vida ensina, cedo ou tarde, que ninguém muda ninguém. Mudar já é um desafio imenso quando a decisão é nossa. Porque vai exigir consciência, humildade, disposição para enfrentar a si mesmo. E nenhuma transformação ela acontece por pressão. A mudança, quando ela é verdadeira, ela nasce de dentro para fora. Agora, quantas vezes nós perdemos a paz tentando corrigir quem não quer ouvir, convencer quem não quer aprender, ou transformar quem não reconhece a necessidade de mudar? Ei, ouça minha voz. Ouça minha voz. Não carrega esse peso. Ele não é teu. Relaxa. Se alguém é grosseiro, agressivo, ou insiste em atitudes que ferem, te preserva, te afasta quando puder. Agora, quando a convivência ela for inevitável, é quando vê um irmão, é um primo, uma cunhada, uma sogra, enfim, alguém da própria família,

0: exemplo, fale onde as palavras já nem alcançam. As pessoas raramente mudam quando são pressionadas. Mas às vezes começam a refletir quando encontram alguém ou encontram pares que, mesmo diante das dificuldades, escolhem permanecer fiel aos seus valores. Carregue essa paz consigo e compreenda que a sua missão não é mudar ninguém. A tua missão é não permitir que ninguém mude o melhor que existe em você. Pense nisso. Vamos tocar uma música hoje, Samara. Que a galera vai querer dar um volume no rádio, vai melhorar ainda mais o ânimo.
1: Então se antecipa, já deu o volume aí.
0: Essa canção aqui é pra lembrar da época do glorioso Ulrich. É pra lembrar sim dos salões de baile, da juventude de muita gente. Som na caixa, DJ!
1: Com licença, João Tyson, a gente vai explodir as caixas no estúdio agora.
0: Essa vida é maravilhosa. Como é que é? Essa vida presta?
1: Ela presta.
0: Você está ligado na melhor rádio do mundo. Prazer, nós somos Arauto FM 95.7, estação integrante do Grupo Arauto. E nos permita agora colocar esse clássico no ar. Dança junto com a gente? Vai, vai. Ah, isso. Põe um sorrisão no rosto agora. Beleza. Dá volume no rádio. E se puder, faz um stories ali. No @arautofm, marca a gente pra gente reaplicar

0: Arauto, alegria e informação. Samara, qual é a dinâmica de hoje aqui no programa, hein?
1: Você manda uma mensagem de áudio dizendo da onde você está, quantos graus está fazendo.
0: Teve um passeio bonito já na primeira hora, queremos continuar com esse passeio na região dos vales. Onde você está agora? Grava um áudio curtinho pra gente. Conta da temperatura. 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
2: 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Vamos que vamos. Tá bonita a nossa parceria, hein, Jaque?
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2: 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Ao show no intervalo para voltar já.
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2: É, seu Anderson Melinho acelerando nos negócios. Que dupla que faz a diferença aqui na região. Parabéns pelo protagonismo. Vamos que vamos? Tem mais uma dupla que faz bonito. Fabiano e a Rafaele, lá do Agenciador. Vamos ao recado dele, Samara!
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2: Muito bem, vamos seguir com o show do intervalo. Alô, seu João Pereira, um dos acionistas do Forte Atacadista. Esse camarada aí tá feliz da vida com tudo que tá acontecendo na vida dele e dos seus pares. Vamos seguir com o show do intervalo.
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0: Pra constar em ata, o nosso colega João Tyson mandou uma mensagem dizendo que tá liberado.
2: Liberou?
0: Terceiro Twitter. Até o Lucas Batista veio dançar aqui com a música do Venga Boys, mas que beleza.
2: Veio dançar aqui é por sua conta, ele não parece que tá querendo dançar muito não, hein?
0: Isso, tá sorridente, tá faceiro, tá
2: ô,
0: quase
2: Michael,
0: de férias.
2: Você que não se comportou, eu? Algum de nós não, hein?
0: Todos nós, bem comportados, felizes da vida. Bora, minha gente. Bom dia. Você está na melhor rádio do mundo, você está... Parem as máquinas, deixa eu falar pausadamente a melhor rádio do mundo, o nome dela é... Arauto. Vamos. 27 para as 9, bom dia.

0: Só da L. Homem Guilherme Menudo, duvido. 22 para as 9.
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0: Bora, Samara!
2: Mais dois bairros de Santa Cruz vão receber mutirão de limpeza. Entre os dias 7 e 10 de julho, a ação vai ocorrer no bairro Belvedere e em linha João Alves. A orientação é que os moradores deixem os materiais que vão ser descartados em frente às residências antes das 8 horas da manhã para facilitar o trabalho das equipes e garantir o recolhimento dentro do cronograma previsto. E Rotaract busca novos voluntários para ampliar projetos sociais em Santa Cruz. O clube encerra a gestão em 30 de junho e prepara um novo ciclo a partir de julho. A meta é atrair mais participantes para fortalecer projetos sociais. Hoje, o grupo tem cerca de 10 associados e reuniões aos domingos às 6 horas da tarde.
0: 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Dia de jogo hoje, né? Isso?
2: Sim.
0: Sabe por que eu tô fazendo a pergunta, né? Porque o mercado DuPont
2: veio.
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2: Ah, não.
0: 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Mas que beleza, hein?
2: Parece que você sai do DuPont com ela já geladinha.
0: Como
2: lá.
0: Como é que é o nome do mercado?
2: DuPont. Não é?
0: Eu entendi um pouquinho diferente.
2: O que você entendeu?
0: DuPont.
2: Ih, gente, será que a dicção tava ruim? Perdão.
0: Tô te tirando, mano.
2: Deixa eu falar, Michael, que lá agora só tem cerveja gelada. Que se você quiser quente, vai ter que ir lá no verão. Tá? Meu estoque tá gelada também.
0: 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Vamos! Uma bachaca feeling!

0: alto, alegria e informação em respeito aos ouvintes que tiraram um tempinho para interagir. 17 para as 9, áudios da audiência, Samara!
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2: Bom dia, Maicon e Samara.
1: Bom
2: Patrícia,
1: dia.
2: Veio o Pardinho. Aqui na linha Cereja, mais conhecida, próxima à linha Borges de Medeiros, interior do Rio Pardinho. Aqui está 3 graus. Ainda bem, nós colonos tapamos as mudas de fumo, senão já era, porque a geada pegou.
1: A geada pegou. E você sabe que além de mandar mensagem de áudio, a Patrícia explodiu o nosso fofurômetro aqui, ó, com foto das meninas também. Caipirinhas hoje estão temáticas no dia de São João e precisaram colocar muita roupa por debaixo da roupa típica, porque temática, porque tá bem frio. Mais mensagens de áudio. Bom dia, Úrsula.
3: Vila Nova, 4 graus, já tudo lavado, limpo, dançando e limpando com o arauto, com o calor desse dia que vai ser lindo e maravilhoso. Que bênção, olha a foto do sol surgindo.
0: Aí, ó.
3: Abraço
0: aí,
3: a vocês da Arauto.
0: Valeu, Úrsula. Um abraço.
1: Grande abraço, tava mexendo com água logo cedo, limpando, e disse nada a reclamar, amo o inverno, disse ela. Um grande beijo, obrigada pela audiência e pela mensagem. Bom dia.
4: Bom dia, dupla dinâmica. No centro de Santa Cruz do Sul, 6 graus.
1: Boa. Gilberto Tavares, que ontem fez essa daqui, ó.
4: Na região dos bares, 6 bêbados.
1: Grande abraço, Gilberto. Obrigada pela audiência, pela mensagem. Temos que registrar aqui, ó, que em Boqueirão do Leão está fazendo 0 grau. Segundo o print que mandou a Regina Kuhn pra gente. Tá ali, ó, com 0 grau cravado. Nelson Lopes, grande abraço pra você. Bom dia. Bom dia, Nara.
5: Bom dia, dupla querida. Na região de Monte Alverne, 2 graus. Nara Figueira, Monte Alverde.
0: Valeu, obrigado!
6: Bom dia, minha dupla querida. Cheguei agora no serviço, achei até que tava sem dedo ou grudado na direção do carro.
1: Sim!
6: Aqui em Santa Cruz do Sul, acho que nem grau não tem mais de tão frio que tá.
1: Frio.
6: E uma dica aí pra quem gosta do frio, tomara que seu chuveiro queime, mas quando você tiver bem sabadão. Bom dia!
1: Daniela, um beijo pra você, bom dia! Aí é complicado, nada disso. Leandro mandou um vídeo pra gente. Bom dia, Leandro.
7: Bom dia, Samara e Marco.
0: Bom dia.
7: Tamo aí, ó. Lá tá o trator, ó, o radinho ligado.
0: Boa.
7: Tamo aí no nosso mato de eucalipto de ontem. Tamo aí de novo, ó.
1: Na lida.
0: Eita.
7: Cima do morro, sol a gente não vê. Vamos se aquecer.
0: Vamos.
7: O Leandro é do Rio Pardinho.
0: Valeu, obrigado.
7: Vamos pra nós aí.
1: Tá bom.
7: Um abraço pra vocês aí.
0: Abraço.
7: Boa semana.
1: Obrigado. Grande abraço, Leandro.
0: A todos que estão no campo, né? Obrigado pela audiência e sobremaneira as famílias que fazem essa gestão e fazem a sucessão rural também. É tão bonito ver as famílias, né? Preparando, semeando o futuro e preservando, né? Essa juventude maravilhosa. Tem projetos lindos aqui na nossa região e a gente precisa enaltecer isso. Bora.
1: Antônio, bom dia.
8: Bom dia, Michael e Samara.
0: Bom dia.
8: Aqui próximo do Rede Forte Atacado, temperatura de 3 graus.
0: 3 graus.
1: Registrando. Okay.
8: Tá baixando em vez de subir.
0: Ah, pois é.
8: Tudo de bom.
0: Valeu.
8: E hoje o Brasil ganha de 3-1 da Escócia.
0: Ó, okay.
1: O palpite dele. Valeu. Okay. Alexandre Hag, bom dia.
9: Bom dia, bom dia, bom dia. E Alexandre Hag, linha Santa Cruz. Hoje tá aqui perto do Goiás, onde é que eu estou transitando, está 4 graus.
0: Ah,
9: só que ontem de manhã, a essa hora, estava em Vacaria, estava fazendo 0 grau. Pensando num frio em cima daquele campo, daqueles campos lá, o vento puxando, tá louco.
0: É.
9: Hoje tá legal, tá 4 graus, mas ontem tava 0.
0: Que legal, Alexandre, obrigado pelo testemunho. Falávamos do pessoal do campo, logo logo vem os festejos alusivos ao colono motorista, um mês agora, contagem regressiva também aos motoras que estão cortando o tapetão, obrigado pela carona.
1: Eva, bom dia.
10: Bom dia, amigos da Arauta, aqui é a Eva, no bairro São João, aqui tá
2: 3 graus. No Iruí, onde eu morava, tá 1.
1: Nossa, então agradeço aos 3 aí, Eva. Tá bom, né? Ô, Mike, você falava da turma do campo, fala dos motoristas, a gente precisa falar da turma da obra. Boa. Galera que está nas obras, ó, na lida.
0: Aí, ó.
1: Bem frio, logo cedinho aqui, ó, o Moa já tava fazendo o registro. 7h19 da manhã ele já tinha mandado um vídeo e disse, ó, mas a gente tem que agradecer que tem uma roupa quente, um carro com ar-condicionado, que a gente pode dormir descansado, levanta às 5 da manhã todos os dias, sim, a gente corre atrás pra conseguir conquistar e manter tudo isso. Mas ele diz que no Senai lá com 5 graus e um baita registro na obra, é agradecendo que a gente começa o dia.
0: E a gente precisa agradecer muito a esses profissionais, porque a gente rala, se dedica, faz economia e tem um profissional que vai lá e materializa isso, aos profissionais da construção civil e todas as áreas, é abrangente. Também um cordial e fraternal abraço. Samara, 12 para as 9, que programa que bombou, hein?
1: Mas e bombou demais. O Mike, a gente falava do Mauá mais cedo, eu preciso aqui, ó, fazer o registro do Luiz Guedes e registrar, ampliar o abraço que você já mandava pro Nestor, pra equipe da direção, enfim, eu preciso mandar aqui, ó, pro pessoal da zeladoria, da portaria, da manutenção, a turma da jardinagem, a turma que faz toda a escola acontecer, né? É uma grande equipe para ter esse tipo de resultado que a gente comemora agora.
0: Eu volto e meia recebo os feedbacks da Graziella Schoeniger, a irmã da Dani, trabalha lá na biblioteca. E ela tem uma bonita missão nessa vida, que é incentivar essa molecada à leitura. E é tão bacana, trabalha com a imaginação e já falei aqui, já foi case, inclusive, do Portal Arauto. A Grazi, inclusive, coloca vestimentas, ela faz uma entrega de corpo e alma e cada um com a sua função. Falávamos agora há pouco dos agricultores, dos motoristas, falávamos agora da construção civil, mas esse pessoal da educação, gente... E aí é amplo, né? Cada um tem a sua missão nesse plano.
1: Vou trazer uma coisa ao longe, mas você sabe que o Luciano Huck, ele tava falando, eu assisti um vídeo dele dizendo que quando a gente vê um profissional de educação, sabe o que a gente faz? Aplaude. Aplaude, gente, não é fácil. É muito difícil, por sinal, mas tem muito carinho, muita dedicação, muito esforço para que a entrega seja feita.
0: É que hoje é louvável essa iniciativa, sempre o foi. Mas com essa molecada cada vez mais...
1: Desafiante. Desafiador.
0: Imagina manter 30 bonequinhos em silêncio numa sala de aula, pedir atenção. Enfim, saudação a todos os profissionais da educação. Eu quero saudar a Dani lá do IME, grande parceira também. Fizemos uma entrega maravilhosa na Feira da Produção. Enfim, nós precisamos ir pro show do intervalo, Samara. Vai respondendo fora do ar aí. É muita
1: eu
0: mensagem.
1: Eu faço isso. Só preciso registrar que o seco de Encruzilhada diz que tá um rico frio por lá. E daí ele ficou um pouco chateado com a Dani, que falou sobre queimar o chuveiro. Ele disse que tomara que no verão queime o ar-condicionado dela.
0: Que barbaridade!
1: E preciso também registrar rapidamente aqui um abraço pro nosso querido ouvinte que disse que por lá a água do mate tá quente. Então ele é um dos privilegiados, tá? Tá Boa. Conseguindo segurar a água quente, tá bom.
0: Eu comentei fora do ar aqui pros colegas agora há pouco. É muito bom tomar um mate nesse período do inverno. Delícia. Ele fica ainda mais gostoso. Ao show do intervalo, é o último. Precisamos agradecer, né, Samara?
1: Sempre.
0: Nossa.
1: E nunca vai ser o suficiente. Nossa. Nem demos conta das mensagens não. Hoje, mas todas foram vistas, uma a uma. Eu estava atenta ao WhatsApp, mesmo que você não tenha recebido o abraço ou tenha feito o registro aqui. E a gente viu, tá? Com muito carinho a sua mensagem. Obrigada.
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0: Lua Santana, clone. Dedicar essa aí pro Schwarzapeda, tá sempre na escuta, caminho da Rádio Santa Cruz. Ei, Schwarzapeda, rumo aos 70 anos, bem-vindos.
1: Boa,
0: guerreiro.
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0: 9 para as 9, Arauto.
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1: Na região dos Vales, 7 graus.
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2: São dicas na Rádio Arauto. Mais belo show do intervalo do Rádio Gaúcho. As grandes marcas estão no rádio. 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
2: Ok, obrigado, muito obrigado. Bora assinar mais um bloco de sucessos com Trilegal nos acompanhando. Trilegal tinha sua vida muito mais Trilegal nesta semana. Cartelão com muito dinheiro, Samarinha. 300 mil.
1: Nossa.
2: 50 mil.
1: Bom demais.
2: 30 mil.
1: Perfeito.
2: E 30 rodadas especiais de R$3.000.
1: Já pensou seu nome ser anunciado como um dos ganhadores?
2: É domingo agora do Concelão, vai acontecer. Alô, André, alô, galera do Trilegal. 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
1: Em uma manhã de recorde de participações, a cada manhã fica melhor, mais gente vem chegando e vivendo essa energia da Arauto. Daqui a pouquinho tem presente, bora Lua Santana.

0: Alecrim Informação, uma das grandes duplas. Zé Neto e Cristiano, cadeira cativa. Muita gratidão a cada ouvinte que interagiu desde as 7 da manhã. A gente precisa fechar os trabalhos aqui do Bom Dia e passar o comando ao Alisson Fernandes. Estava conversando com o Alisson aqui no corredor agora, foi completar minha garrafinha de água. O Alisson está assustado com o frio, Samara.
1: Ah, é?
0: Mas tá muito Nutelinha esse cara,
1: mas
0: tia.
1: Há poucos dias tava no Lago Dourado lá, dizendo que tava bom pra tomar um mate.
0: Entendi essa prosa dele aí. Que barbaridade.
2: 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Agora, mais alguém vai ficar
1: muito feliz.
0: Vamos de presente então, Samara.
1: 1, 2, 3 presentes, agradecendo ao Subway Santa Cruz, a La Belladonna, a Prodente Med. Bora, saindo agora, ó, pizza da La Belladonna para o Vanduir Werner.
0: Parabéns, ganhou.
1: Subway do dia, mais refri do Subway Santa Cruz, alô Josi Carine Soder.
0: Eita, ganhou.
1: E o plano Prodente Med Pet por 12 meses da Prodente Med saiu para o Rodrigo Souza.
0: Eita, parabéns, ganhou. Fim de expediente, não dá mais tempo para nada. Um abraço a todos, obrigado pela audiência. Amanhã tem mais, a partir das 7 horas da manhã.

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senhoras e senhores, bom dia, bom dia, bom dia, bom dia. Hoje não é apenas mais um dia no calendário, é mais uma oportunidade de mostrar ao mundo do que você é capaz. Enquanto muita gente procura motivos para desistir, existem pessoas comuns fazendo coisas extraordinárias porque decidiram continuar. Não porque tudo está fácil, mas porque entenderam que cada desafio vencido é um passo a mais em direção aos seus sonhos. A vida não premia quem espera. A vida recompensa quem levanta, acredita e faz acontecer. Então, aumenta o volume, ajusta os pensamentos para a frequência da esperança e siga em frente, porque o dia está começando agora e as melhores histórias ainda estão sendo escritas. Está no ar mais uma edição do seu programa Hoje é o Dia, com música, energia positiva e a certeza de que grandes conquistas começam com simples decisão. Não desistir. Eu desejo que a sua quarta-feira seja extraordinária, turma! Alisson Fernandes, o teu amigão, ao teu dispor para serviços leves e bem remunerados. Bom dia, bom dia, bom dia, bom dia. Olha só, lá na nossa plataforma de sorteios, tem presentes para você. 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Aniversariante, levando aí 5 amigos, pode escolher um desses brindes para comemorar. 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Tá aí, um monte de presente pra você, hein? Um monte de presente pra você. Senhoras e senhores, vamos para a nossa dinâmica de hoje. Você sabe que hoje a seleção brasileira joga, né? Estamos falando de Copa do Mundo, senhoras e senhores. Estamos falando de Copa do Mundo. E o negócio é o seguinte: hoje à noite, às 19 horas, o Brasil vai encarar a Escócia. O Brasil vai encarar a Escócia e eu quero saber. Deixa eu até colocar a trilha aqui, ó. A trilha da Copa do Mundo. Hoje à noite, Brasil e Escócia, 19 horas. E eu quero saber qual é o seu palpite para o jogo de hoje. Manda pra mim aí, 9957-02200. 9957-02200. Esse é o WhatsApp pra você participar comigo. Copa do Mundo tá aí, tá acontecendo. Hoje tem Brasil e Escócia. E eu quero saber qual é a sua opinião pro placar de hoje. O Brasil vence a Escócia de quanto? Quanto é que você acha que a gente vai...

meter na Escócia. Bora participar. Você tá confiante na seleção brasileira? Manda pra mim aí seu palpite. Bora participar porque está no ar mais uma edição do nosso Hoje é o Dia, turma. 9:23. Bom dia pra você. Excelente manhã. Henrique Juliano abrindo os trabalhos por aqui.

0: voltou, alegria, informação, Fred e Fabrício, o poder que você tem. Turma, no programa de hoje nós estamos falando sobre Copa do Mundo, senhoras e senhores. Sim, Brasil e Escócia hoje à noite, 19 horas. E nós queremos saber qual é o placar do jogo de hoje? Qual é o seu palpite? Brasil e Escócia, qual é o placar da partida? Participa aí, 995-70-2200. Esse é o WhatsApp para você participar. Bom dia pro Léo Cine, na audiência. Estamos ligados aqui na melhor rádio dos vales. Ainda bem que saiu o sol, porque tava frio. Abraços do amigo Léo. Valeu, Léo. Grande abraço aí, tudo de bom. Quem mais aqui participando comigo também? O Rodrigo Wester. Alô, Rodrigão. Grande abraço pra você. Valeu pela sintonia. Bom dia pra Tatiane Correia Soares do loteamento Motocross. Brasil 2-1, Escócia. Quero curtir em Henrique Juliano. Valeu, Tati. Grande abraço pra você. Bom dia, Alisson. Vai ser 3-1 pro Brasil. Bora. Abraço da Tamires Fishborn, do bairro Castelo Branco, em Santa Cruz, da audiência com a gente. Valeu, Tami. Quem mais aqui participando? Bom dia, Alisson. Espero que o Brasil vença de 2-1. É sua Roseli Gomes, de Vera Cruz. Um abraço pra você, Roseli. Tudo de bom. Obrigado pelo carinho. Bom dia, amigos. A Orlandi, viva São João. Bom dia, amigo Alisson Fernandes. Orlandi mandou foto do seu chimarrão todo enfeitado no clima de São João. Mas, ah, que maravilha. Bom demais, hein? Quem mais aqui tá dando o seu palpite? Ó, Brasil 1-0 e chorando. Andressa de Santa Cruz na audiência com a gente. Bora, Andressa, bora. Vamos acreditar na seleção. Pelo menos a torcida tá acreditando, né? Vamos lá. 995-70-2200 é o WhatsApp para você participar. Hoje tem seleção brasileira entrando em campo às 19 horas, jogando contra a Escócia. E eu quero saber qual é o seu palpite. Copa do Mundo está acontecendo, estamos vivendo essa Copa do Mundo. Bora, turma. Bora participar então. Show do intervalo, já eu tô de volta com muito mais pra você. Segura aí.
1: Tem mais.

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2: Vinte e dois minutos para as 10, Arauto.
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2: Na região dos vales, 8 graus.

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0: Trai a véia, canta pra gente, a lembrança boa, 15 minutos pras 10, bom dia pra você, 8 graus é a temperatura, friozinho, né?
2: Tá

0: Arauto, alegria, informação Murilo Rufi, é o Pino da Granada aqui na programação do nosso Hoje é o Dia. E nós estamos falando de seleção brasileira que joga hoje à noite. Copa do Mundo, senhoras e senhores. Brasil e Escócia, hoje à noite. O negócio é o seguinte, hein, turma? Eu quero saber qual é o palpite do jogo de hoje à noite. Bora participar comigo? Bora mandar aí o seu recado. Participa comigo aí, eu quero saber qual é o palpite do jogo de hoje. Bom dia pro Júlio Saciloto Bolzan de Rio Pardo. Acordei agora, estou no fogão a lenha com o Arauto, mas Júlio. Eita, que mordomia, hein, meu amigo? Bom dia, Alisson. Brasil 1, Escócia 2. Melhor Brasil ir embora agora do que tomar uma goleada mais à frente. Forte abraço. Quem mandou mensagem aqui foi o Jorge Bento Ribeiro. O Jorge não tá acreditando na seleção brasileira. Brasil 3-1 é o palpite aqui da Denise Patrícia da Silva. Um beijo pra você, queridona, tudo de bom. A Lúcia Cortes. Bom dia, Alisson. Brasil 2. Valeu, Lúcia. Tem mais aqui, ó. Brasil 1, Escócia 2. Leandro Nunes participando com a gente também. Olha aí, nem todo mundo tá confiando na seleção brasileira. Nem todo mundo tá confiante. O Júlio Bolzan disse Brasil 1, Escócia 1. Valeu, turma. Bora participar comigo em 995-70-2200. Bora participar, hein?
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1: Um minuto para as 10, Arauto.
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1: Na região dos Vales, 8 graus.
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0: Muito alegria, informação, Diego e Vitor Hugo cantando pra gente aqui na programação do nosso Hoje é o Dia. Show do intervalo, já já tem muita música boa pra você. Vem aí mais uma edição do nosso Arauto Toca Mais. 6 músicas sem intervalos comerciais pra você apreciar sem moderação. Bora participar comigo então, hein? Quero saber também o placar do jogo de hoje à noite, Brasil e Escócia. Qual vai ser o seu palpite?
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10h25, a temperatura em Santa Cruz e região está em 10 graus. Bloqueio para remanejamento da rede hídrica em Veracruz inicia hoje devido às intervenções para duplicação da RSC 287. Aos acessos à linha Cipriano de Oliveira vão ficar temporariamente bloqueados. O trânsito vai ser totalmente interrompido no início da tarde de hoje, de manhã, por um período aproximado de 2 horas. Processo seletivo oferece vagas para servente, operário e pedreiro em Santa Cruz. Os candidatos devem ter idade mínima de 18 anos. As vagas atendem demandas temporárias da administração municipal e também a formação de cadastro para futuras contratações. As inscrições podem ser realizadas até amanhã exclusivamente no site da prefeitura. Receita Federal apresenta nova política de conformidade tributária amanhã em Santa Cruz. A palestra promovida pelo Sindicontábil Vale do Rio Pardo vai ocorrer às 18h45 no centro de treinamento da entidade. Superintendente Altemir Linhares de Melo vai detalhar mudanças que passam a diferenciar bons contribuintes dos devedores contumazes. 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
0: É hora de conhecer agora seis músicas do nosso Arauto Toca Mais. Música 1, Zezé de Camargo, Irmão da Lua e Amigo das Estrelas. Música 2, Gustavo Lima, Noite. Música 3, Ferrugem, Arrependidaço. Música 4, Matheus e Cauã com Simone Mendes, Meu Silêncio. Música 5, Gustavo Mioto, Com ou Sem Mim. E música 6, Rihanna, California King Bad. Bora lá conferir mais uma edição, então.
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voltou, alegria, informação, Rihanna, California King Bad, aqui na programação do nosso Hoje é o Dia. Turma, galera participando com a gente, mandando o seu recado, que é sempre muito bem-vindo. A Daiane tá ligada com a gente, curtindo a programação. Bom dia, hoje o Brasil ganha por 3-1. Mensagem aqui do Antônio Carlos. Valeu, Antônio, tudo de bom. 2-1 para o Brasil, vamos acreditar no nosso Brasil. Abraços. E a Tânia participando com a gente. Valeu, Tânia. Super beijo pra você. Bom dia, muito frio, mas trabalhando. Eu me esquento. Brasil 2-1. Mariane participando com a gente. Valeu, Mariane, tudo de bom. Bom dia, turma. Top da Arauto. Placar de hoje, Escócia 2-1, Roseli Rachel, Linha Santa Cruz. Agora deu uma americanizada no sobrenome dela, né? Depois da Rihanna veio a Rachel, mas é Rachel. Roseli, super beijo pra você, obrigado pelo carinho. Quem mais participando aqui, ó? Bom dia, aqui é o Tocaio. Alisson, motorista de encruzilhada. Alô, meu xará. Serviço no HF Boa Vista, em Rio Pardo. 2-0 Brasil hoje. Na estrada, sempre curtindo Arauta. Melhor, ótima quarta a todos. Valeu, meu queridão. Tudo de bom pra você. Obrigado pelo carinho. Bom dia, vai ser 3-1. Da Helene Pinto na audiência, com o seu chimarrão já no clima. Placar de hoje, Brasil 4-0 em cima da Escócia. A Kelly Finger, essa tá confiante com a seleção, hein? Um abraço pra você, queridona, tudo de bom.

0: 9 para as 11, Arauto. 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
0: Na região dos Vales, 10 graus.

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Alto, alegria, informação, Zé Neto e Cristiano quase todo dia. Eita, vida de casado no inverno, então. Show no intervalo, já já a gente

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Ed Brito e Samuel. 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Você ouve o hit Romance Rosa.

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alegria, informação, Luan Santana, Ilha, aqui na programação do nosso Hoje é o Dia. E a galera participando, eu quero saber qual é o placar do jogo de hoje à noite. Brasil e Escócia, o que que se acha que vai ser o placar de hoje? É com um gol do Neymar, 4-0. Mensagem aqui da Kelly Fengler na audiência com a gente. Valeu, minha querida, tudo de bom. Bom dia, 3-1 pro Brasil. Isabel Cristina na audiência com a gente também. Hoje vai dar 1-0 pro Brasil. É Mari Freitas Oliveira na audiência com a gente. Um abraço pra você, minha querida, tudo de bom. Obrigado pelo carinho e sintonia. Vai mandando aí. Eu quero saber o palpite do jogo de hoje à noite.

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0: Na região dos vales, 12 graus.
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0: Voltou, alegria, informação de ursinho, o que eu faço agora? Essa é a programação do Hoje é o Dia e a turma tá respondendo aqui, palpite para o jogo da seleção brasileira hoje à noite contra a Escócia. 2-0 pra seleção brasileira, pro Brasil. Robert, audiência com a gente, valeu meu queridão, tudo de bom, obrigado pela companhia. Tem áudio aqui do Everton Silva, fala Everton.
1: Fala meu amigo Alisson, bom dia, aqui é o Everton.
0: E cara, aí
1: tempos
0: Everton?
1: Tempos atrás eu diria que a nossa seleção ia golear, cara. Ah. Nós tinha time antes. Ah, hoje é muita. Muita frescuraiada, muito marrento, os caras não jogam bola. E que nem o Ronaldinho Gaúcho disse, jogador bom não é marrento. Sabe, hoje se nós sair com um empate é uma vitória hoje. Aqui é o Everton do São João, aqui, um grande abraço, um sucesso enorme que você merece, meu amigo. E essa rádio continua maravilhosa.
0: Maravilha, meu amigão, grande abraço pra você aí, tudo de bom, mas ó, vamos colocar uma fezinha no nosso Brasil aí, pelo menos o pensamento positivo, né? Vamos tentar empurrar o Brasil aí pra frente, hein? 2-0 é a mensagem aqui do Rafael dos Santos, valeu Rafael, grande abraço, garoto. Bom dia, bom dia, bom dia, o Vando tá na audiência com a gente. Alô, Vando, grande abraço. Brasil 2-1 na Escócia. Marinês Freitas Moreira na audiência com a gente também, curtindo a programação. Alô,

0: 14 para o meio-dia. 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
0: Na região dos Vales, 12 graus.
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0: galera, o Tô Alegria, informação Jorge Matheus, Matheus e Cauã, Gaivota.
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0: Tá na hora de sabermos quem tá se dando bem, faturando boné da seleção brasileira da Casa do Homem. Quem se deu bem foi você, André Luiz Bernardi, ganhou. Parabéns, parabéns. Quem tá faturando torre de cerveja Amstel 2 litros da Mundo Animal é você, Rosângela Fouquin, ganhou. Parabéns. E quem tá faturando uma sessão de escaldapés da Clínica Pieza é você, Andréia e Castro, ganhou. Parabéns, parabéns, parabéns, parabéns aos sortudos de hoje. Fechamos, turma, mais uma edição do nosso Hoje é o Dia. Muito obrigado pelo seu carinho, obrigado pela sua audiência. Na sequência, Lucas Batista e o Arauto Repórter Uniski. Eu tô de volta daqui a pouquinho no Vai de Carona.

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7: 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Hoje é quarta-feira, 24 de junho de 2026. Temperatura em Vera Cruz, Santa Cruz do Sul e em toda a região do Vale do Rio Pardo na casa dos 13 graus. Tem sol neste momento no centro de Santa Cruz do Sul. 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No Arauto Repórter Unisque de hoje, você confere. Prefeitura de Santa Cruz divulga lista preliminar de habilitados para moradias no Santa Maria 2. Recesso escolar é antecipado na MF Menino Deus após suspensão das aulas. Bloqueio em acessos inicia hoje para remanejamento da rede hídrica em Vera Cruz. E em destaque na segurança pública, homem é preso por extorsão contra agricultor no interior de Vale do Sol. Essas e outras notícias você confere a partir de agora.

0: Meio-dia, 7 minutos. Prefeitura de Santa Cruz divulga lista preliminar de habilitados para moradias no Santa Maria 2. A relação de classificados ainda não garante a contratação ou a contemplação imediata com uma unidade habitacional. Os detalhes chegam com Samara Santos.
1: A Prefeitura de Santa Cruz divulgou nesta quarta-feira o resultado preliminar da etapa de hierarquização e classificação dos candidatos habilitados para o programa Minha Casa Minha Vida, faixa 1, referente ao empreendimento Santa Maria 2. Ao todo, 957 candidatos foram considerados habilitados após a conclusão da fase de recursos das inscrições. Conforme o edital, foram preliminarmente classificados os 144 candidatos melhor posicionados na ordem de hierarquização, número correspondente às unidades habitacionais disponíveis no empreendimento. Também foi divulgada uma lista preliminar de suplentes composta por 44 candidatos, equivalente a 30% do total de moradias ofertadas. Os demais 769 candidatos habilitados passam a integrar o cadastro reserva, mantendo a ordem de classificação definida no processo. Eles vão poder ser convocados futuramente em caso de desistências, desclassificações, impedimentos ou surgimento de novas vagas após o esgotamento da lista de suplentes. A Prefeitura ressalta que a inclusão na lista preliminar de classificados não garante a contratação ou contemplação imediata com uma unidade habitacional. Os nomes ainda vão passar por análise e validação da Caixa Econômica Federal, além da verificação das condições de elegibilidade previstas no programa.
0: 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Recesso escolar é antecipado na MF Menino Deus após suspensão das aulas. A Prefeitura de Santa Cruz avalia alternativas para garantir o atendimento aos estudantes após problemas identificados na estrutura. Os detalhes com Bianca da Silva.
2: A Prefeitura de Santa Cruz do Sul informou que as aulas na Escola Municipal de Ensino Fundamental Menino Deus seguem suspensas temporariamente após a identificação de alterações na estrutura do prédio da instituição. Como medida para reorganizar o atendimento aos estudantes e permitir a definição dos próximos encaminhamentos, a Secretaria Municipal de Educação decidiu antecipar parte do recesso escolar. A decisão foi tomada após reuniões entre a equipe diretiva da escola, professores, funcionários, representantes da Secretaria Municipal de Educação e do Conselho Municipal de Educação. Conforme a administração municipal, o período de recesso ocorrerá entre os dias 23 e 27 de junho, enquanto o município estrutura alternativas para garantir a continuidade das atividades escolares com segurança. A nota na íntegra pode ser conferida em portalaralto.com.br.
0: 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É hora da previsão do tempo com Rafael Cunha. Muito boa tarde, Rafael.
3: Muito boa tarde a todos que nos acompanham. Hoje a máxima chega aos 15 graus e tanto hoje como amanhã o dia terá a presença do sol, mas entre nuvens na região. Na sexta-feira o tempo deve ficar um pouco mais seco, a nebulosidade se afastando da região. Mínima de 4 com máxima de 16 graus amanhã e na sexta-feira mínima de 3 com máxima de 18 graus. No final de semana, mais especificamente no domingo, volta a chover na região. Com as informações do tempo, a Rafael Cunha.
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0: Temperatura em 13 graus, você acompanha aqui na 95,7 o Arauto Repórter Unisque. Ciclofaixa no acesso à Veracruz vai ter 2,5 km de extensão. A obra se justifica pelo intenso fluxo de ciclistas e veículos no trecho, especialmente por se tratar de ligação com Santa Cruz. A informação completa chega com Pietra Franco.
5: Está aberta a licitação para a implantação da ciclofaixa na rua Roberto Grinling e RS-409, um dos principais acessos à Veracruz. As propostas para a concorrência eletrônica devem ser enviadas até 1h25 da tarde do dia 26 e a execução deve ser por empreitada por preço global. A obra se justifica pelo intenso fluxo de ciclistas e veículos no trecho, especialmente por se tratar da ligação entre Veracruz e Santa Cruz do Sul. A medida visa melhorar a segurança viária, organizar o tráfego e incentivar a mobilidade sustentável. A estrutura será instalada nas laterais da rodovia, entre o ginásio do Bom Jesus e a ponte sobre o Rio Pardinho, totalizando 2,5 km de extensão. O investimento para a construção da ciclofaixa é pouco mais de R$ 630 mil, recurso do Ministério do Esporte, por meio do programa Apoio à Implantação e Modernização de Infraestrutura para Esporte Amador, Educacional, Recreativo e de Lazer. Os investimentos foram viabilizados por emenda parlamentar do deputado federal Elvino Bongás, do Partido dos Trabalhadores.
0: 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Pedágio da BR-386 sobe mais de R$ 1 a partir de sexta. Com isso, o motorista que sair de Santa Cruz em direção a Porto Alegre passa a pagar mais caro nas cancelas. Quem traz os detalhes é Jonathan Castro.
6: A Agência Nacional de Transportes Terrestres autorizou um reajuste médio de 20% nas tarifas de pedágio cobrados em rodovias federais concedidas no Rio Grande do Sul, incluindo trechos da Freeway BR-101 e BR-386. A decisão foi tomada pela diretoria colegiada do órgão e publicada no Diário Oficial da União desta terça-feira, dia 23 de junho. O novo valor passa a valer a partir da meia-noite desta sexta-feira, dia 26, e com isso a tarifa para automóveis na categoria básica sobe de R$ 5,50 para R$ 6,60 nas praças administradas pela concessionária responsável pelos trechos. O motorista que sair de Santa Cruz do Sul em direção a Porto Alegre via BR-386 pagará mais caro nas cancelas. Segundo a agência, o reajuste faz parte da sexta revisão ordinária da tarifa básica de pedágio da concessionária ViaSul, que administra rodovias como a BR-290, BR-386, BR-101 e BR-448. O aumento de R$ 1,10 por passagem vale para automóveis, caminhonetes e furgões. Para motocicletas, a tarifa passa de R$ 2,75 para R$ 3,30. Já caminhões e ônibus são cobrados conforme o número de eixos.
0: Muito obrigado, Jonathan Castro, e com esse destaque encerramos o primeiro bloco do Arauto Repórter Unisque. 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Dentro de instantes, aqui no Arauto Repórter Unisque, você confere. Bloqueio em acessos para remanejamento da rede hídrica em Veracruz inicia hoje. E no esporte, hoje todas as atenções se voltam para o terceiro jogo da seleção brasileira na Copa do Mundo. Já voltamos.
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0: 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Meio-dia, 22 minutos. 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De volta para o segundo bloco do Arauto Repórter Unisque. Temperatura em Veracruz, Santa Cruz do Sul e em toda a região da casa dos 13 graus. Bloqueio em acessos para remanejamento da rede hídrica em Veracruz inicia hoje. O trânsito vai ser totalmente interrompido no início da tarde, nos acessos à linha Cipriano de Oliveira. Detalhes com Pietra Franco.
1: A administração municipal reprogramou as obras de remanejamento da rede hídrica em acesso à linha Cipriano de Oliveira, em Veracruz, devido à duplicação da RSC 287 para o início da tarde desta quarta e quinta-feira. Com isso, o trânsito nesses acessos ficará temporariamente bloqueado. As intervenções inicialmente estavam previstas para começar nesta segunda-feira, mas em decorrência da chuva foram adiadas. O trânsito será totalmente interrompido por aproximadamente 2 horas, podendo haver pequena variação no tempo de execução em caso de imprevistos operacionais. A intervenção é necessária para a realização da travessia da rede de abastecimento de água. A administração municipal orienta que moradores, motoristas e demais usuários que utilizam os acessos programem seus deslocamentos com antecedência e, sempre que possível, utilizem rotas alternativas durante os períodos de bloqueio.
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0: 13 graus é a temperatura, hora das informações da polícia aqui no Arauto Repórter Unisque. Homem é preso por extorsão contra agricultor no interior de Vale do Sol. Os detalhes com Samara Santos.
3: Um homem de 23 anos foi preso preventivamente na manhã de hoje em Vale do Sol, suspeito de extorquir um agricultor. A ação foi realizada pela Polícia Civil por meio da Delegacia de Polícia de Vale do Sol, com apoio da Delegacia de Polícia de Veracruz. A prisão ocorreu na localidade de Linha Faxinal de Dentro, interior do município. Segundo a investigação, um crime foi praticado contra um agricultor residente em Linha Boa Esperança. De acordo com a Polícia Civil, o suspeito havia

0: prestado serviços na propriedade rural da vítima e, após deixar o local, passou a enviar mensagens e áudios exigindo o pagamento de uma quantia em dinheiro. Caso o valor não fosse pago, ele ameaçava enviar criminosos para atacar a propriedade. Após o registro da ocorrência, a Delegacia de Polícia de Vale do Sol iniciou as investigações e identificou o autor das ameaças. Com os elementos reunidos no inquérito, a Justiça decretou a prisão preventiva do investigado ontem. O mandado foi cumprido em menos de 24 horas. Conforme a Polícia Civil, o homem possui antecedentes por furto, ameaça, injúria e extorsão. Após os procedimentos legais, ele foi encaminhado ao presídio estadual de Santa Cruz. E um caminhão carregado de tabaco tombou na manhã de hoje na RS-400 em Candelária. O acidente ocorreu por volta das 8h10 no quilômetro 9 da rodovia. De acordo com os bombeiros voluntários de Candelária, a ocorrência envolveu um caminhão Mercedes-Benz de cor branca emplacado em Cachoeirinha. No local, a equipe constatou uma saída de pista seguida de tombamento do veículo que transportava tabaco. Ao chegar ao local, a guarnição constatou que o condutor, de 29 anos, já havia sido socorrido por populares e levado ao Hospital Candelária para receber atendimento médico.
1: 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Hora das informações do esporte aqui no Arauto, repórter Unisque. Brasil enfrenta a Escócia pela última rodada da fase de grupos da Copa do Mundo hoje. Quem comenta o esporte é Luciano Almeida. Olá, Luciano.
2: Olá, amigos. Olá, ouvintes. Na Copa dos Protagonistas, mais uma estrela brilhou ontem. Destaque absoluto para a goleada de Portugal sobre o Uzbequistão por 5-0. Com os dois gols marcados, Cristiano Ronaldo, a 25 do milésimo gol, atingiu a marca histórica que é marcar em 6 Copas consecutivas. De quebra, superou Eusébio como o maior goleador português em mundiais. E Portugal, uma das seleções bem cotadas, deu as caras e apagou a má impressão deixada depois da primeira partida. Ainda ontem, a Inglaterra não conseguiu vencer Gana. A Croácia fez uma vitória magra e pouco empolgante sobre o Panamá. E a Colômbia venceu por placar mínimo para garantir a liderança do grupo e a classificação antecipada à próxima fase. E hoje à noite, todas as atenções se voltam para o terceiro jogo da seleção brasileira. Um jogo importante, porque dele depende garantir a classificação, que é bem verdade, está bem encaminhada, e de preferência também o primeiro lugar da chave. Ficar em primeiro, além do conforto logístico e de não precisar deixar a sua base nos Estados Unidos, ter viagens menores e maior tempo de recuperação, significa um chaveamento menos pesado nas fases eliminatórias. E retardar, por exemplo, um encontro com a França. Para isso, vencer a Escócia por apenas um gol de diferença talvez não seja suficiente, a depender do que acontecer entre Marrocos e Haiti. De todo modo, vencer é mesmo a primeira tarefa. E para isso, fica a expectativa sobre a necessária mudança no time e sobre o nome que vai entrar no lugar do Rafinha com uma lesão muscular. O Rayan foi o escolhido contra o Haiti. O Luiz Henrique é uma alternativa e o Martinelli corre muito por fora. Qualquer jogador diferente desses implicaria mudar muito a forma de jogar, o que é improvável. No seu terceiro jogo, a torcida é para que o Brasil tenha um desempenho ainda melhor e evolua um pouco mais e siga no processo de crescer ao longo da competição, para chegar e chegar forte nas fases decisivas. Até a próxima.
1: Até a próxima, Luciano Almeida. Obrigado pelas informações. E com o esporte, encerramos esta edição do Arauto Repórter Unisque. 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

0: Senhoras e senhores, está no ar mais uma edição do nosso Vai de Carona, edição especial desta quarta-feira, 24 de junho. Para você que tá em casa, para você que tá no seu trabalho, para você que tá nos levando de carona no seu carro, no busão, no caminhão. Muito boa tarde para você. Boa tarde para você também, Samara Santos.
1: Ótima tarde, Alisson, para ti, para todo mundo que acompanha a partir de agora o Vai de Carona. Friozinho, né? Ah, deu uma esfriada por aí. Pois deu uma gelada geral. Agora tá dando uma aquecida com o sol, mas nem pra lagartear tá dando com tanto vento na rua. 13 graus marcando na temperatura, meio de semana, 24 de junho. Hoje é dia de São João, Alisson.
0: Exatamente, dona Samara Santos. Hoje é dia de São João. E o programa de hoje vai ser temático, então, ô Samara Santos.
1: Por quê?
0: Não, porque os dois caipiras já estão aqui, ó.
1: Você tá me chamando
0: prontos.
1: De caipira? Eu sou mesmo.
0: Não, imagina. Nós estamos aqui prontos para levar uma energia positiva para você através das ondas do rádio. Samara, o que que vai ter de presente aí? Eu quero saber se vai ter rapadura, se vai ter quentão, se vai ter pipoca para distribuir para a galera aí.
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0: Tá tudo certo. Só caiu um negocinho no chão aqui, mas nem fez barulho.
1: Ah, achei que você tinha mexido em lenço ali, por isso. 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Mas
0: exatamente,
1: hoje ele decidiu mexer em lenço. Impressionante.
0: Ô Samara Santos, no programa de hoje nós vamos falar exatamente de festa junina. Festa de São João. Você já foi a alguma festa junina, ô Samara Santos?
1: Muitas. Quem nunca, né?
0: E o que é que a gente encontra além da gastronomia na festa junina? Hoje a gente quer saber qual é a brincadeira que você mais gosta numa festa junina. Tem festa junina que tem o casamento.
1: Sim,
0: né?
1: É
0: tem,
1: um clássico,
0: tem um casamento da festa junina.
1: Sempre,
0: né?
1: Um caos.
0: Sempre um caos, aquela historinha, né? Do pai da noiva que vem armado.
1: Uhul.
0: Né? E aí tem até amante dessa historinha, algumas, né? Algumas tem até. Aí tem
1: normalmente o noivo é bêbado, não vale nada.
0: E aí tem um rapaz que engravidou a moça e não é o noivo, né?
1: Nossa.
0: E não vai casar porque eu que engravidei.
1: É um caos.
0: Como assim engravidou? É, tem umas histórias aí bem curiosas.
1: Mas
0: aí do casamento.
1: Mas que óculos
0: caipira
1: o Éder Bambam Soares colocou hoje, hein? Credo!
0: Tá na estica, tá? Tá na moda, tá na moda.
1: Alisson, você falando das brincadeiras e retomando aqui, sem fazer mais parênteses, cadeia, né? Um clássico.
0: A cadeia.
1: Porque você sacaneia a galera.
0: Você paga pra prender e paga pra soltar, né?
1: Na verdade, você paga pra prender e pra você ser solto, você tem que pagar, né?
0: Exatamente.
1: Ou alguém pagar pra você.
0: É.
1: Nesse caso, eu gosto só de prender mesmo a galera. Soltar é outro problema.
0: E o que mais tem? Tem aquele, o palanque, aquele que as pessoas têm que tentar subir pra pegar a bandeirinha lá em cima no palanque.
1: Boa.
0: Se eu não me engano, chamam de pau de sebo. que é um palanque que fica, né, no meio da festa, uhum, né? Aqui eu acho que não é tão comum
1: não
0: isso,
1: é,
0: mas lá pra cima, né, é mais comum, onde é que tem a bandeirinha que fica no topo, e aí você tem que tentar escalar aquele palanque, né, só que ele escorregadio. E aí...
1: É sacanagem, né, pra não dar certo.
0: Eu acho que deve ser muito difícil. O que mais tem? A pescaria.
1: Pescaria é um clássico, você sempre sai com um presente bom.
0: Sempre dizem, pescaria tudo premiado. Aí você ganha um saquinho de pipoca doce.
1: Mas você nunca sai sem presente.
0: Você paga R$10 pra pescar e ganha um saquinho de pipoca de 50 centavos.
1: Não, mas você sai com um presente,
0: um negócio super faturado. O que mais que tem? Já falamos então do casamento.
1: Já falamos.
0: Já falamos do pau de sebo. Já falamos aí da pescaria. E tem também algumas, eu sei que tem o tal do touro mecânico, você já viu?
1: Sim.
0: Você já viu?
1: Corrida do saco, clássico.
0: Corrida do saco.
1: O fazer o carrinho de mão com as pernas da dupla. Você já viu essa?
0: Sim, sim.
1: Você pega o...
0: Geralmente é o marido que vai, né, com as mãos no chão.
1: Aí
0: a esposa. A esposa tem que pegar o marido pelas pernas e ele tem que ir, tipo, caminhando com as mãos.
1: Isso, é isso aí.
0: Com os pés da esposa empurrando ele.
1: Exatamente.
0: Né? É.
1: Mas essa DR de casal aí é por sua conta, Alisson. Pode ser uma dupla, tá? Pode ser duas pessoas, dois homens, duas mulheres, enfim.
0: É, eu achei que era o casal homem e mulher.
1: Segura as pernas a pessoa pra tentar vencer ali a disputa. Normalmente dá errado, tá? Vencer é bem difícil, mas tem que tentar, né? Tem que participar.
0: Já brincou em festa junina assim? Você já participou das atividades?
1: Muito, muito, muito, muito. Mas...
0: E o que você mais gostava da festa junina, das brincadeiras?
1: O que você acabou de queimar, eu achava muito legal a história da pescaria, eu achava o máximo. Mas agora você tava falando mal da pescaria.
0: Não, é que, né? Ganhava cada porcaria naquela pescaria. Podiam melhorar um pouquinho, né?
1: Mas eu nunca peguei presente ruim. Você pegava só coisa ruim?
0: Ah, não, mas então você tava frequentando umas festas boas, porque as que eu frequentava geralmente eram umas porcariazinhas.
1: Ah, tá bom, assim. Que você não vai faturar uma coisa uau, né? Mas assim, não era presente ruim.
0: Ah, mas podia ser umas coisas melhorzinhas, né?
1: E aí você tentava dar sempre uma espiadinha, né? Pra ver se achava o número com o presente, ver se batia. Nunca batia nada, era sorte pura.
0: Tá aqui, ó, você acabou de ganhar uma escova de dente!
1: Não! E você procurava sempre o peixe que achava que ia dar o melhor presente, né? Aí não conseguia nem pegar ele.
0: Não, vou pagar mais R$10 porque agora não. Se eu ganhei uma escova de dente agora, o próximo presente vai ter que ser bom. Ia lá, pagava mais 10 pila, vinha...
1: O creme dental.
0: O creme dental, a pasta de dente. Ah, pelo menos saia com a boca limpa, né?
1: Tá, bora. Nós queremos saber, se você gosta de pescaria, se você gosta de outras brincadeiras de festa junina, se tem alguma que nós não falamos e que você gosta muito, que lembrou aí, manda pra gente no 995-70-2200.
0: Bora participar com a gente então, turma. Vamos lá, tá começando mais uma edição do nosso Vai de Carona.

0: informação, Brilha Som cantando pra gente aqui na programação do nosso Vai de Carona. Turma, festa junina é o tema do programa de hoje. Sim, nós queremos que você participe com nós no programa de hoje, com a gente. Participa aí, nos contando qual é a brincadeira que você acha mais divertido numa festa junina. Já falamos aqui da cadeia, da pescaria. Ah, sabe o que a gente esqueceu, Samara Santos?
1: A barraca
0: do beijo.
1: Clássica também.
0: A barraca do beijo. Tu não vai, de jeito nenhum, mas esquece. Não, mas tem que contribuir com a festinha junina do bairro. Aí as... chega lá, tá a tia Tereza na barraquinha do beijo.
1: Às vezes dá ruim na barraca do beijo. Bora para as participações. A Renilda colocou: festa junina é sempre divertido. Música, fogueira, brincadeiras e muitas guloseimas. É isso, né, Renilda? Um beijo pra você, obrigada pela audiência. A Salete colocou: tem ainda a boca de palhaço, jogo das
0: que
1: argolas.
0: Isso? Boca de palhaço?
1: Não sei também como é. Tira o alvo com latas, muito bem lembrado, corrida do ovo.
0: Isso aí é no parque de diversão.
1: Não, mas dá pra fazer, são brincadeiras.
0: Só falta
1: que não...
0: dizer que tem o carrinho choque também agora.
1: Não, Alisson, tudo dá pra brincar. A dança da laranja, ela lembrou, Salete, bem lembrado, várias brincadeiras que dá pra fazer.
0: A dança da laranja é aquela que tem que colocar a laranja na testa e as mãos pra trás, né?
1: Isso aí, dá pra fazer com o ovo também, mas é que o ovo da meleca, né? Se deixa cair.
0: A do ovo é com a colher de sopa na boca.
1: Sim, eu sei, mas
0: tem
1: também
0: que botar
1: dá pra
0: o ovo
1: fazer
0: na colher de sopa
1: a da laranja com o ovo, sabe? De colocar o ovo na testa,
0: e
1: assim.
0: E se estoura o ovo.
1: Exatamente,
0: na cara.
1: Exatamente, por isso que se evita o ovo, mas dá pra fazer. Adaptação. Oi, queridos, adoro o programa de vocês, a Jô de Vera Cruz. Esqueceram de falar da prisão, que é da cadeia, ó. A pessoa
0: é,
1: fica...
0: cadeia e prisão é quase
1: não,
0: a mesma coisa.
1: Não, mas é que ela fez aqui um destaque, ó. Ficar sem curtir a festa por meia hora. Tem que ficar lá guardadinho, ó, por esse período, sem
0: vai,
1: aproveitar.
0: Imagina se o cara tem uns inimigos na festa, passa a festa inteira preso, então, né? Chega, imagina lá, tô chegando aqui na festa, tá preso. Aí tu,
1: não,
0: tu
1: e
0: sai
1: dia...
0: e tá preso de novo.
1: Antes era com moedas, né? Agora com a brincadeira adaptada deve ser no Pix.
0: No Pix.
1: Ou faz o Pix ou você vai ficar aí guardado, meu filho.
0: Quanto será que tá a cadeia agora da festa junina? Alguém
1: 1,50.
0: Sabe aí? Tá 1,50 já?
1: Não, eu não sei.
0: Uma vez era 25 centavos.
1: Ah, mas isso faz tempo.
0: É, eu era criança ainda, era 25
1: dizer,
0: centavos. É.
1: Agora deve estar R$5.
0: Pagava na moedinha ainda. Eu lembro que eu juntava a semana inteira, juntava moeda só pra prender os outros.
1: Só na sacanagem, né?
0: Gostava de prender todas as professoras do colégio.
1: As professoras?
0: Lógico!
1: Mas e as notas depois, gente?
0: Elas incomodavam a gente o ano inteiro, passando prova, trabalho, agora, espera a festa junina pra ver espera a festa junina pra ver se eu não vou te prender a noite inteira.
1: Você tava indo pra escola passeio, não queria prova,
0: a
1: não queria trabalho.
0: A professora de matemática é a que eu mais gastava dinheiro pra aprender. Soltava ela, mandava aprender de novo.
1: Que sacanagem. A Zoe colocou, lembrando aqui, verdade, dançar a quadrilha. Boa tarde, estou sempre ligada com você. Zoe, grande beijo pra você. Zoe,
0: dançar quadrilha, será que é a mesma coisa de dançar uma polonese? É parecido?
1: Não, é parecido, mas a música é diferente, o astral é diferente, eu acho, no sentido, assim, cada uma na sua especificidade, mas no geral é...
0: Ó, falou bonito, ó, falou uma palavra diferente hoje.
1: Ah, esse eu tava estudando a manhã inteira pra falar.
0: Especificidades.
1: A Melina colocou a dança da cadeira, verdade, também fica muito comum na festa junina, a dança da cadeira, Melina. Tantas brincadeiras, é uma delícia, gente, uma festa junina, né?
0: É
1: tem
0: bom.
1: Uma das festas mais divertidas
0: pra
1: aproveitar. Tô louco
0: pra ir numa festa junina.
1: Boa.
0: Alguém
1: Quanto
0: nos convide.
1: Quanto será que convide? Tem hoje? Hoje todo mundo tava indo, a gente recebeu aqui no Bom Dia Arauto foto das crianças indo pra escolas.
0: Lógico,
1: da escola temática, né?
0: A Lívia também foi,
1: tem escolinhas
0: foi.
1: Que vão fazer no final de semana,
0: a
1: na
0: Lívia
1: sexta-feira.
0: Foi com calça, xadrezinha e um vestido por cima também.
1: Mas ela
0: tá
1: vai
0: frio,
1: ter
0: né?
1: Atividade especial hoje ou só foi vestida?
0: Não sei, eu acho que o colégio, tipo, as crianças hoje foram tudo, né? De caipirinha.
1: Sim,
0: assim.
1: Mas tem escolas que fazem a festa junina
0: né? É, eu acho que a nossa escola lá não fez a festa junina, eu acho que não. Não tô sabendo. Talvez a Bia possa saber, mas o pai é sempre o último a saber. Mas...
1: pai tá desatualizado, Lívia.
0: Não é, é sempre a mãe que recebe o WhatsApp, né? O WhatsApp.
1: Ah,
0: é a mãe que tá no
1: entendi.
0: Grupo da escola, o pai.
1: Entendi. É porque o pai passa muita mão na cabeça, né? Aí se viesse uma advertência lá, o pai ia dizer, ah,
0: nem ia contar
1: nada.
0: Pra mãe, né?
1: Não, nem ia, porque você prendia as professoras na escola, como é que você vai corrigir a Lívia agora? Você vai dizer, ô Lívia, não pode fazer tal coisa com a professora. Aí a amiga. Ai, pai, você fazia bem pior. Aí não dá, né? Aí fica difícil.
0: Vou te contar uma piadinha nos bastidores aqui, que essa eu não posso contar no rádio. Mas você falou de professor, escola, lembrei de uma, vou te contar aqui nos bastidores.
1: Aí vocês imaginem o que vem por aí, né?
0: Porque vou te contar nos bastidores aqui, depois você conta no microfone se foi boa ou se não foi boa a piadinha.
1: Tá bom, eu trago.
0: Vem aí o show de intervalo, já já a gente tá de volta.
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0: voltou, Henrique e Juliano, última saudade.
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0: Vamos falar de futebol, senhoras e senhores, no oferecimento de Supermercado Nicolini. 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Agora as informações do imortal tricolor, o Grêmio de Samara Santos. Pode tirar esse sorriso da cara, Samara Santos.
2: Eu tenho motivos, tá? Gente chegando, time crescendo, vamos lá, o Grêmio prospectando.
0: As contas aumentando.
2: Não, Alisson, fica tranquilo, vai fechar, tá? O nosso déficit não tá tão alto quanto de vocês. O Grêmio acertou, gente, a contratação do zagueiro Wallace, de 21 anos, do CRB. Revelado pelo time alagoano, o jogador se tornou a maior transferência de um atleta da base no valor de 3 milhões de reais por 50% dos direitos econômicos, segundo o próprio clube. Bragantino e Cruzeiro, inclusive, também tinham interesse no jovem. O Wallace estreou como profissional em 2023 no CRB. Na atual temporada, soma 19 jogos, sendo 12 como titular. No último domingo, o zagueiro entrou no intervalo da partida com o Fortaleza pela Série B, improvisado na lateral direita. A negociação, ela foi conduzida pela Prime for Sport e Marketing dos sócios Wesley Moura e Guto Malta, em conjunto com o CRB, coroando um processo de desenvolvimento e valorização que levou o zagueiro a alcançar um dos maiores clubes do futebol brasileiro. Ao confirmar a chegada do jogador, o Grêmio vai ter mais uma opção para a zaga, embora poucas sejam do lado direito de defesa, né? A gente lembra, nomes como o Vieri, o Kahneman, o Wagner Leonardo são todos canhotos, enquanto Gustavo Martins e o jovem Luiz Eduardo são destros. Mas enfim, mais uma contratação, agora o zagueiro Wallace, de 21 anos. O valor total dele, se a gente calcula aqui rapidamente, seria de 6 milhões de reais, né? Porque 3 milhões de reais por 50% dos direitos, e ele sendo um jovem de 21 anos, tá bem valorizado. Mas também te interessa, hein? Bragantino e Cruzeiro. Está onde? Está no Grêmio, Alisson. Ele veio.
0: Muito bem. Estas são as informações do imortal tricolor, o Grêmio de Samara Santos.

0: longe
1: chicletinhos,
0: agora.
1: Chicletinhos, né? Músicas.
0: Não tem como esquecer, pô.
1: Chicletinho. Samara Santos, no programa de hoje a gente quer saber. Festa junina, quais são as brincadeiras mais legais numa festa junina?
0: Vai. Ô Alisson, eu posso rodar um áudio aqui? Porque parece que tem uma festa que é raiz, tá? Existe uma festa junina raiz, segundo o Adair. É, disse ele.
1: Tô curioso pra saber, então.
0: Conta aí pra gente, Adair.
2: Festa junina raiz, aqui na região da Serra, tá? Na minha época, nós começava mês de abril e mês de maio, tudo roubado, tá? Nada doado, tudo roubado. Lenha, pneu, nós ia em volta. Sábado de tarde, domingo de tarde, nós montava a fogueira. Nossa fogueira durava 3 dias brasa. Te confesso, eu nunca passei, nunca cruzei. Mas as nossas festas juninas era queimar a fogueira e depois o tradicional cruzar as brasas de pé descalço. Te confesso, eu nesse lado era meio Nutelinha, nunca arrisquei, nunca tentei, mas raiz meus amigos, tanto. Meus colegas faziam na época. Hoje é inviável. Mas ontem eu vi que os guri mandaram ali no Face que queimaram fogueira e depois cruzavam a fogueira só nas brasas.
0: Coragem.
2: Essa era a nossa festa junina raiz. Hoje já não é mais raiz.
0: Adair, grande abraço pra você.
1: Você teria coragem, ou Samara Sanso, de cruzar as brasas ali correndo de pé descalço?
0: Se faz uma fogueira numa temperatura como hoje, no amanhecer, eu ia.
1: Você ia cruzar a fogueira?
0: Depois eu penso
1: a fogueira não, as brasas,
0: no prejuízo. É, você passa em cima da brasa ali.
1: Diz que não queima, né?
0: Não, provavelmente queima. Caramba, deve...
1: Não, diz que não queima, senão a pessoa não ia passar.
0: Mas depende do peso, eu acho. Você pisa muito forte, você já fica
1: ali,
0: grudadinho.
1: Assim, diz que tem que ser rapidão.
0: É,
1: mas
0: isso,
1: eu desengonçado, capaz de tropeçar no primeiro...
0: Ah, eu também.
1: Na primeira brasa
0: tenho
1: ali.
0: Tenho grandes chances, mas
1: saia da
0: assim... Num dia muito frio, eu iria.
1: Seria.
0: Na brincadeira.
1: Muito bem.
0: Na vida raiz.
1: Samara Santos, quem mais está participando aí com a gente?
0: Deixa eu mandar mais abraços aqui, ó, a turma do bairro Aliança que está acompanhando. Cleci, um grande beijo pra você, obrigada pela companhia, tá sempre ouvindo Vai de Carona.
1: Mas que falta de opção. Ô Samara, deixa eu mandar um abraço aqui que eu acabo de receber um vídeo aqui do Jorge da Tecnosound. O Jorge tá na casa da namorada, e adivinha?
0: Quarta-feira na casa da namorada, né?
1: Começou cedo, né? Agora é almoço, sofá, é janta, né? Início de namoro é assim. O Jorge tá na casa da namorada Juliana e lá, adivinha, o Samara Santos, estão ouvindo este programa.
0: Mas que falta de opção.
1: Alô, Jorge, Tecnosound, alô, Juliana, um abração pra vocês aí, obrigado pela companhia.
0: Ô, casal, obrigada pela audiência.
1: O casal 20.
0: Você sabe que no início toda vassoura varre bem, né? Depois a mulher quebra a vassoura nas costas.
1: Verdade.
0: Ô, Alisson, precisamos mandar um abraço aqui também para Sergipe, em Nossa Senhora do Socorro. O Jamison tá por lá ouvindo a gente.
1: Quem? O Jaspion?
0: Jamison.
1: Ah, Jamison.
0: E outra, em Sergipe tem fama de durar 60 dias as festas de São João.
1: É lá pra cima,
0: hein?
1: O negócio é diferente, né? O ano todo.
0: Ô, Jamison, conta pra gente aí como vocês têm de tradição, de cultura, brincadeiras. Manda um áudio aí, gente. Estamos em Sergipe neste momento, ele tá acompanhando o Vai de Carona
1: que
0: também.
1: Que maravilha. Show do intervalo, já tem mais música pra você.

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3: Na região dos Vales, 13 graus.
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0: 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Benoit, as informações do Internacional, senhoras e senhores, o melhor time do sul do mundo. Eita, time bom. A passagem, achei que você ia dizer, é mentira!
2: Ah, você ficou esperando, eu ia só espirrar, é mentira!
0: A passagem de Rafael Borré pelo Inter pode estar se aproximando do fim. Contratado com status de reforço de peso em 2024 e vinculado ao clube até dezembro de 2028, o atacante colombiano voltou a despertar interesse no mercado internacional. Pelo menos 4 clubes consultaram recentemente a situação do jogador de 30 anos. Até o momento, nenhuma proposta oficial foi apresentada ao Inter, mas o cenário já é acompanhado com atenção pela direção colorada. Internamente, a avaliação é de que uma eventual transferência seria bem recebida, embora o atacante seja reconhecido pelo comprometimento. Dirigentes entendem que o retorno esportivo não correspondeu ao investimento realizado. Para tirá-lo do futebol europeu, o Inter desembolsou cerca de 6,5 milhões de euros em 2024. Os números da atual temporada, entretanto, mostram que Borré segue sendo uma peça relevante no elenco. O colombiano é o principal artilheiro da equipe em 2026, com 9 gols marcados, além de 2 assistências em 28 partidas disputadas. Tá bom pra você?
2: Tá ótimo. Tá
0: estas
2: bem.
0: As informações do Internacional, Samara Santos.

0: alegria, informação, Felipe Araújo com o Panda e o Ponto G. Não é só o Gustavo Lima, agora é o Panda com o Felipe Araújo também. Samara Santos, conte tudo, não esconde nada.
1: Quero saber se tá liberado fazer um churrasco em plena quarta-feira.
0: Churrasco?
1: É. Passar uma carne, pode?
0: Pode todos
1: claro
0: os dias.
1: Que pode, porque
0: só depende do bolso da pessoa, né?
1: O do Carlos tá em dia, então.
0: Tá em dia.
1: É, o Carlos.
0: Vale.
1: Carlos Cardoso tá fazendo um churrascão exatamente agora. Vamos que vamos, disse ele, graças a Deus. Colocou uma foto aqui, ó. 3 espetos no fogo e não são só os espetos, são com carne, tá? Antes que vocês imaginem que sejam só os espetos no fogo, é um baita churrascão que o Carlos tá fazendo por lá em pleno quartou. Hoje tem jogo do Brasil. Muita gente na expectativa, mas o jogo é só à noite, não tem problema.
0: Não, o pessoal já tá no esquenta, né? Não aquece agora.
1: Ao meio-dia o Carlos já preparou aquele churrascão. Mas tem quem também está a mil no trator, trabalhando na lavoura neste momento. Colocando adubo, disse o Eduardo Henrique Rush de Vale do Sol. Ô Eduardo, bom trabalho por aí, obrigada pela carona no trator, boa lida. Tá na lida lá, tá trabalhando e tá na audiência do Vai de Carona.
0: Que maravilha, ó, vem aí o último
1: que
0: bloco.
1: Que milagre ele falar que maravilha. Tempo. Achei que você ia dizer, mas que falta de opção.
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2: 16 minutos para as duas, Arauto.
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3: Na região dos Vales, 13 graus.
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2: Simone Mendes, me ama ou me larga?
3: Simone!

0: informação, trai a véia com o Gustavo Lima, equivocada.
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0: Muito bem, senhoras e senhores, é hora de sabermos quem tá se dando bem.
3: Quem saiu com o Vale Compras da Bred Capas foi a Francine Dreyer Aires.
0: Ganhou! Parabéns, parabéns, parabéns, parabéns, parabéns. E quem mais?
3: E o par de almoços do Bar do Raul saiu para Lisane Rodrigues da Silva.
0: Ganhou! Parabéns, parabéns, parabéns também. A turma que se deu bem. Fechamos mais uma edição do nosso Vai de Carona. Pontualmente, Samara Santos, vai chover, gente.
3: Nossa,
0: vai chover.
3: Gente, se escondam. Estamos pontuais hoje, Big Boss.
0: O que aconteceu? Se perdemos?
3: É a quarta-feira do sofá, mas do Brasil hoje. Vamos, Brasil!
0: Vai, Brasil! Valeu, Samara. Até amanhã.
3: Valeu, que estejamos aquecidos. Beijo, gente.
0: Na sequência, Eduardo Glessi, o Clube da Arauto. We'll be right back.

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tarde tá começando o clube. E aí, hoje todo mundo usando xadrez, porque hoje é São João. 24 de junho de 2026. Dia de São João, né? Celebrado neste 24 de junho. Maravilha! Ponto alto aí das festas juninas, as famosas fogueiras também, comidas típicas, dança, tem as roupas também, o traje típico da festa junina. Então, feliz dia de São João pra você. Tudo legal por aí? Como é que você está? Tudo certinho? Quarta-feira bonita, né? Hoje, dia 24, então. Agora são 2:07, temperatura. A quanto que tá? 14 graus. Já tá mais agradável. Me lembro que ontem, neste mesmo horário, estava aqui anunciando 11, 12 graus. Hoje já aumentou um pouquinho. Já tá melhor. E aí, você tá curtindo esse frio todo? Tá com saudade do verão? Tá contando os dias pra chegada aí dos dias quentes novamente? Ou tá adorando esse clima todo aí gelado? É o inverno, né? Não tem o que fazer. Muito bem, meus amigos, estamos chegando na área então para mais uma tarde juntos com o Clube da Arauto. Música boa, tem prêmios para você também. Falando em presentes, nós temos aqui para hoje à tarde. Eu vou entregar 3 sorteios, 3 presentes. 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E hoje ainda tem Jogo do Brasil. Hoje eu não vou lançar charadinha. Hoje pela manhã o colega Alisson já perguntou. Mas agora eu quero saber dos ouvintes da tarde. Os meus ouvintes aqui do Clube da Arauto. Eu quero ver o teu palpite pro jogo da seleção brasileira. Mais um jogo importante da Copa do Mundo 2026, a Copa FIFA 2026. O jogo é hoje, logo mais à noite, às 7 horas, o Brasil entra em campo enfrentando a Escócia. E a pergunta é então, o teu palpite, qual o teu palpite do placar do jogo da nossa seleção brasileira? Vai dar Brasil! Vamos torcer ao máximo para nossa seleção fazer bonito, mas eu quero saber de você, ouvinte do Clube da Arauto, qual o teu palpite? Inclusive eu já tenho o meu. Na minha opinião, hoje 2-1 Brasil.

0: 99570-2200. Você vai ficar nesse mesmo palpite que o meu? Vai arriscar um placar mais alto para nossa seleção brasileira? Você acredita que o Brasil vai perder? Enfim, manda aí pro nosso WhatsApp. Tô esperando. Vou mandar teu abraço aqui no ar. E assim a nossa tarde vai ser incrível. Pode ter certeza disso. 9957-022-00. Pra começar muito bem com Danilo e Davi. Apaga, apague e apaga. Tá começando o Clube Daral.
1: Mas manda.
0: Boa quarta-feira pra você.
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Marília Mendonça, Silmeira, tocando aqui no clube. Muito bem, meus amigos. Já tô vendo aqui o WhatsApp bombando. Galera fazendo bonito. 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São os presentes da tarde aqui do clube, meus amigos. Então você não pode ficar de fora. Eita maravilha! E a sua participação no WhatsApp 995702200 com o palpite do jogo de hoje. O jogo da nossa seleção brasileira, mais um jogaço. Hoje mais cedo, às 7 horas da noite. Então logo mais, Brasil e Escócia. Quanto que você acha que vai dar o placar? Qual o teu palpite? Vamos ver qual o palpite da galera aqui do clube. O nosso amigo Carlos Alberto Alves Cardoso, do bairro Santuário. Um grande abraço. Valeu, Carlos. Pra você também, meu amigo. Tudo de bom. Uma excelente tarde pra você. Uma quarta-feira especial aí pro amigo. E o palpite dele, 2-1 Brasil. Mandou aqui a figurinha da torcida e gostei da figurinha do chopp aqui também, viu, Carlos? Isso aí é pra hora do jogo aí, tomar uma cervejinha? É, não pode faltar, né?

0: programação aqui da tarde. Excelente quarta-feira pra você, tudo de bom. Bora lá, Brasil, né? 2-1 pra nossa seleção. Manda um abraço pra galera aqui da Arte Estilo Molduras. Sempre na escuta e com bastante trabalho. Aí sim, hein? Aí que fica bonito. É o recado do Jonathan Oliveira de Souza. Valeu. Palpite aqui do nosso amigo Jonathan. 3-1 Brasil. Por meio do Renascença Santa Cruz. Sempre na escuta. Maravilha. Continuem sempre com a gente, meus amigos. A audiência na companhia da programação Arauto. Aos amigos aí do Renascença, vai o nosso carinho, o nosso alô também pra todos aí, né? A audiência da 95.7 muito, muito grande aí no bairro Renascença. Valeu. Aqui a nossa amiga Rejane Linhares, ela tá adorando o frio. A semana tá perfeita então, né, Rejane? Valeu, palpite dela, 2-1 para o Brasil. Valeu, Rejane. Obrigado pela audiência, forte abraço pra ti e aproveita, né? Vamos aproveitar ao máximo então. 995-7-022-00. Vai lá, manda tua mensagem, teu abraço, teu recado e o teu palpite pro jogo de hoje. Brasil e Escócia. Qual o teu palpite no placar do jogo aí da nossa seleção brasileira? Já, já, mais participações da audiência.
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4: Tudo bem? Zé Neto Cristiano. Oi, tudo bem? É a próxima, sim.

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0: Na região dos vales, 14 graus.
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0: 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Tá aí o sucesso com o Pixote.
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0: Primeira noite. Aquele pagodinho bom demais pra sua tarde. Tocando aqui no nosso Clube da Arauto. E agora começa a nossa viagem. Vale a pena ouvir de novo os clássicos da música de volta à programação Arauto. Onde você vai relembrar dos sucessos do passado, melhor dos anos 70, 80, 90, comecinho dos anos 2000, sempre com a força no apoio de Master Celulares. 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O grande sucesso Tarzan Boy, projeto do italiano Italo Disco Baltimora, foi lançado oficialmente no ano de 1985. A faixa que ficou famosa pelo seu refrão e o uso do clássico grito do Tarzan tornou-se um grande marco da música pop nos anos 80 e 90. Para você curtir, para você relembrar, na tarde aqui do clube, vale a pena ouvir de novo.
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0: 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Alegria e informação, 1985. Esse momento sempre é muito bom nas tardes aqui do clube. Pra quem gosta das músicas do passado. Pra você relembrar de bons momentos, pra quem viveu esse período. Ali os anos 80, 90. Comecinho dos anos 2000 também tem muita música pra relembrar. Esse momento é feito pra você. Clássicos da música de volta à programação nas tardes aqui da Arauto dentro do clube. Vale a pena ouvir de novo. Amanhã tem mais. Muito bem, vamos lá, gente. Participações chegando por aqui. Tem uma galera interagindo, mandando a sua mensagem, respondendo também aí, dando o seu palpite pro jogo de hoje. Nossa seleção brasileira entra em campo mais uma vez pela Copa do Mundo FIFA 2026. E hoje, quanto que você acredita que vai dar o placar do jogo? Quanto que você acha que vai ser a vitória do Brasil aí? Meu palpite, 2-1. Eu acredito na nossa seleção brasileira, tô confiante. Quero, obviamente, que o Brasil ganhe, traga a taça pra cá. Então, meu palpite pra hoje, 2-1. E aí? Tem aquela turma que não tá muito confiante na nossa seleção brasileira. Já vi gente dando palpite aqui com derrota do Brasil. Cada um com sua opinião. Vai lá, manda aí pro nosso WhatsApp, 995-7-022-00. Brasil e Escócia. Qual o placar do jogo? O Nene mandou aqui 3-1 Brasil. Ele tá só pelo presente também aqui, né, Leandro? Boa sorte. Tem mais, boa tarde, Arauto, Cleci do bairro Aliança. Palpite dela, 2-1 para o Brasil. Vamos torcer para nossa seleção. É isso aí, Cleci. Torcida aí para nossa seleção brasileira. Um abraço para ti, para toda a turma aí do Aliança Santa Cruz. Excelente quarta-feira. O Luciano Vassen, do centro, também com a gente. Brasil 2-1 com sofrimento. Não vai ser tão fácil assim, né, Luciano? Valeu, meu amigo, um abração pra você, tudo de bom. Obrigado pela audiência de sempre, pela companhia na programação aqui do clube. Também a mensagem que chega do Cássio em Linha Santa Cruz. Valeu, garoto, um abração pra ti, toda a turma em Linha Santa Cruz. E o Cássio quer ouvir uma música do Gustavo Lima. Claro, vamos tocar sim. O embaixador Gustavo Lima. Valeu, meu amigo, forte abraço aí pra você. Eu vou pro intervalo, já já de volta com ele, hein? O embaixador, Gustavo Lima, retrovisor.
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1: Quatro minutos para as três. 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
1: Na região dos Vales, 14 graus.
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0: 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E a turma segue participando. 995-7022-00. Tarde aqui do Clube da Arauto. Música boa pra você curtir na nossa plataforma de sorteios. As promoções, vai lá. Mais sucesso agora tem Gustavo Lima, Retrovisor.
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Tá aí o sucesso com Jorge Mateus, Cantada Boba, pra fechar a primeira hora da tarde aqui do nosso Clube da Arauto. Bom demais ter você por aqui. Uma ótima quarta-feira, a turma que segue participando, 9957-02200. Plataforma de sorteios também repleta de presentes. Daqui a pouco, segunda edição do dia do Arauto.

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2: Treze e 19, Arauto.
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0: 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Valendo os presentes para você que tá ligando o rádio agora. 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Turma, segue mandando seu palpite também pro jogo de hoje da seleção brasileira, Brasil e Escócia, logo mais às 7 horas da noite. Vamos lá, um abraço aqui pra Helena Souza. Boa tarde, Arauto. Tô na escuta, um abraço pra vocês. Valeu, Helena. Boa quarta-feira, excelente semana. Obrigado pela sua companhia. A Ana Lídia Helfer, do bairro Esmeralda, Santa Cruz. Palpite da Ana Lídia, 2-0 Brasil. Vitória da nossa seleção brasileira, né, Ana Lídia? Obrigado pela sua participação também aqui no clube. Excelente quarta, tudo de bom pra ti, obrigado pela companhia. O Marcelo Oliveira. Buenas, Brasil, 3-0. Bom palpite aqui do nosso amigo Marcelo também. Tá curtindo a tarde aqui do clube, ao som da 95.7. Só falta o teu recado, a tua participação, 995-7-022-00. Daqui a pouco, mais música.
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0: Já tem Jorge Mateus.

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2: 17 para as 4, Arauto.
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2: Na região dos vales, 14 graus.

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14: Muito bem, estamos de volta. 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

do jeito que você sempre quis. 10 minutos para as 4, agora tem Jorge Mateus. Cantada boba.

0: 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Tá aí o sucesso com Felipe Rodrigo.
1: Ignora.
0: 4:02. Entregando mais uma sequência da tarde aqui do clube. 995702200. Vamos lá, Fernanda tá com a gente, mandando seu recado. Valeu, Fernanda, tudo de bom? Palpite dela: 2-1 Brasil. Valeu, tá na torcida aqui pra vitória brasileira. Quem mais? A Egla Berté, deixa eu ver o palpite dela. 2-1 também. Uma ótima tarde pra todos. Valeu, torcida pra nossa seleção brasileira. Um abraço pra você, minha amiga. Excelente quarta. Aqui a Lea Karine Ren, do Capão da Cruz. Capão da Cruz, Santa Cruz. Palpite 1-0. Um golzinho só na partida de hoje. Pra nossa seleção brasileira, claro que sim. Pelo menos o Brasil sai ganhando. É isso que vale. Obrigado pela participação no WhatsApp aqui da Arauto. 9957-02200 também. A participação aqui do nosso amigo Alex, do bairro Senai, Santa Cruz. Boa, garoto. Palpite dele: 3-1 Brasil. A Patrícia Tatiane da Silveira, do Senai. Eu quero muito essa pizza pra saborear olhando o jogo. Que baita combinação, hein? Gostei. Patrícia, boa sorte pra você. 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Eu vou pro intervalo, já de volta com mais música. E a próxima que você vai curtir é essa aqui, ó.
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0: Já, Maiara e Maraíza, quem sente saudade sou eu.
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0: Na região dos Vales, 14 graus.
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13: Muito bem, estamos de volta. 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
1: Alegria e informação, tá aí o sucesso com Pericles. Daquele jeitão. Muito bem, meus amigos, fechando mais um bloco aqui da nossa tarde do Clube da Arauto. Hoje é quarta-feira, São João, tem jogo da seleção brasileira. Maravilha. Tarde cheia de coisa boa pra você. E claro, ao som aqui da 95.7.

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0: 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Alegria e informação. Tá aí o sucesso com ela, Simone Mendes. 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
0: Na região dos vales, 14 graus.
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0: 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Mais música boa na tarde aqui do clube, agora tem Fred e Fabrício.
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0: Arauto, alegria e informação. Eduardo Costa, Imagina Eu, pra fechar mais um bloco aqui do Clube da Arauto. 12 minutos para 5. Daqui a pouco tem sorteio rolando, gente. 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Já já no próximo bloco, os ganhadores da tarde aqui do clube.
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0: Já já tem. Daqui a pouco tem Paula Fernandes.

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2: 11 para 5. 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
2: Na região dos vales, 14 graus.
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1: Estamos de volta, reta final aqui do clube. 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

0: Cadeira Cativa. Pra fechar a edição de hoje, da tarde aqui do Clube da Arauto.
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0: Vamos lá, tá saindo então os presentes aqui do clube. Nós temos da AM Tintas, grupo em cores, tinta branca. Pra você, Tainá Peixoto é Mombach. Parabéns, Tainá. Quem tá faturando aqui o kit Aliata com carvão vegetal, palmito e mel do Forte Atacadista. É você. Alô, Christian. Christian Rafael de Almeida. E temos também a pizza da Master. Esse presentão pra você. Aline Maria Simeone. Aos ganhadores, parabéns e obrigado pela participação na nossa plataforma de sorteios. Aproveitem. Valeu, gente. Fechando a edição desta quarta-feira, dia de São João também. Jogo da nossa seleção brasileira logo mais. Vamos torcer pro nosso país, pro nosso time, pra seleção, né? Pra que tenha um bom jogo aí logo mais às 7 horas. Valeu, gente. Vem chegando Daniel Schwemmer com o Mundo Sertão. Amanhã tem mais Clube da Aral. 2 da tarde.
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1: 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Estamos chegando, turma.
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Senhoras e senhores, meninos e meninas, muito boa tarde. 5:12, começando mais uma edição do Mundo Sertão. Esse meio de semana, quarta-feira, temperatura, deixa eu dar uma espiada. Como é que tá agora? Tava na casa dos 13 graus, 12 graus a temperatura. Gostoso, né? Não tá frio demais. Mas eu achei um dia muito frio essa quarta-feira, né, gente? E amanhã tem mais. Tem mais. Amanhã mínimas aí na casa dos 3, 4 graus. Bom, vamos deixar previsão do tempo para quem sabe, né? O Rafael Cunha daqui a pouquinho nos atualiza. Enfim, tô chegando aqui depois do Eduardo Glass para fazer companhia até às 7 horas da noite, com muita música boa, com muito sertanejo de qualidade, com o som das bandas por aqui também, as modas boas, todo mundo gosta de ouvir, né? A música gaúcha na hora do mate. E as antigas sertanejas também, vamos tocar também umas plantas mais antiguinhas, aquele cheirinho de naftalina, claro. Plataforma de sorteios tem presentes? Tem. Hoje dia de combo delivery dos namorados, sim, quarta-feira é a quarta do sofá, turma da gruta aí. Vai trazer as pizzas em forma de coração. A pizza grande em forma de coração, uma pizza pequena, doce, broto doce, em forma de coração e um refri pro quê? E você pode pedir também, surpreenda o seu amor com as pizzas em forma de coração do restaurante da Gruta. 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A partir das 7 horas da noite já dá pra fazer o pedido, viu? 99988-7778. Tô liberando o cafezão da Rock Show também, vale R$35 das padarias Rock Show, e ainda o ingresso para a noite de sábado no La Barca, Doce Desejo, musical San Carlo e Banda da Casa. Tá aí, pra turma toda interagir e participar com a gente, é o 9957-02200. Henrique Juliano abrindo os trabalhos aqui.

excelente final de tarde, está na hora da informação. As notícias chegam direto da redação do Portal Arauto. 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A partir de amanhã estarão conosco aqui nessa faixa horária, junto às notícias do final de tarde. Gente, a informação chegando, aulas na MF Menino Deus serão retomadas em modelo que intercala presencial e remoto. Em paralelo à retomada das aulas, o poder público estuda a solução para o local. Conforme a Secretaria de Educação, um dos prédios do educandário onde há problema de estrutura deve ser utilizado como atendimento integral da pré-escola e não tem interrupção. O segundo período de recesso escolar deve ser mantido conforme o calendário original, de 27 a 31 de julho. Tá aí a informação na

0: aí novo, né? Esse aí é o número 2 ou o número 3 que tu comprou aí, né? Eu tava olhando o número 0 pra mim. O bem pequenininho aquele, né? Como é que é? Eu estou tomando um xarope pra gripe, juntos e misturados. Eu imagino que xarope seja esse aí, né, seu Nelson? Abraço pra ti, Daiane Ferreira, um alôzão pra ti. A prova do crime aí, ó, Arauto no rádio do carro. Muito, muito, muito, muito obrigado pela carona. Vamos junto. Tati Correia Soares, loteamento motocross, Henrique Juliano, é a pedida dela. Obrigado pela audiência também, né? Olha aí, rapaz. Fortes imagens que chegam aqui do Dr. Samuel Klafke. Eita, Neymar neles. A turma tá na expectativa do futebol, né? O que que será? Vamos arriscar um palpite hoje contra a Escócia, hã? Hã? O que que você acha que vai dar? Cara, eu tô achando que vai dar 2-1 pro Brasil. 2-1, eu acho. Olha aqui, ó. É? 4-0 aqui, meu amigo, né, Samuel? Mas, não, a Escócia não tem tanta tradição, né? Tomar um Scotch escocês hoje, tá? Vamos ver, às vezes surpreende, né? Às vezes surpreende. Bora lá, pro intervalo pra voltar já.
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4: Região dos Vales, 12 graus.
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lá com as notícias direto da redação do Portal Arauto. 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Vamos dar um F5 aqui nas informações para manter você bem atualizado aqui nesse final de tarde, né? Olha, ligados e envolvidos com homicídios são presos em Santa Cruz. Ofensiva desta quarta-feira. É um desdobramento da Operação Fogo Cruzado, deflagrada em 12 de junho no bairro Progresso, para investigar crimes de homicídio e tráfico de drogas. Após serem encaminhados para exame de lesões na UPA Central, os presos foram apresentados na delegacia de polícia. Os nomes não foram divulgados. Está aí a informação no Arauto.

0: Arauto, alegria e informação. Chegue Vitor Hugo. Pra fechar muito bem o nosso. Mais um bloco, né, gente? Mais um bloco concluído com sucesso. Aqui no nosso final de tarde com o Mundo Sertão, plataforma de sorteios. Ai, a nossa plataforma de sorteios tem combo delivery dos namorados do restaurante da Gruta. As pizzas em forma de coração para você surpreender o seu amor. É a pizza grande em forma de coração, a pizza broto doce de sobremesa em forma de coração e um refri fruque. E tem também vale cafezão da Rock Show e o ingresso para a Ula Barca, noite de sábado, Doce Desejo, musical San Carlo e a banda da casa. Um abraço especial, minha querida amiga Loiva Pretzel, olha aí Loiva, turma da Velox 11, da Centro Beleza Cosmético, Elisandro, eu sei que ela nos acompanha também direto aí, né? Turma da Velox 11, muito obrigado pelo carinho e pela audiência, sempre aqui na Arauto, direto. Coisa linda, quem mais aqui? Gessi Nunes da Silva, Brasil 3-1, olha, começo a concordar contigo, Gessi. Eu acho que uns 2-1, né? Não vejo grande potencial na nossa seleção. Falo a verdade, queria que ganhasse. Hoje eu acredito que passa. Acredito que passa, mas vamos lá. Vamos, não tá morto que peleia, né? Hoje contra a Escócia, acredito que dá 2-1. E a tua opinião aí? Você que tá me ouvindo aí. Qual a tua opinião? O que você acha que dá? Uma enquetezinha assim, só pra gente trocar uma ideia. Tá? O que mais aqui? Deixa eu ver quem mais tá chegando aqui. Tem áudio aqui também.
1: Grande, Daniel.
0: Olha o Adriano aí.
1: Tudo certinho, graças a Deus, né, Daniel? Estamos aí encerrando mais um dia de trabalho, né?
0: Firme e forte, né?
1: Rumo à linha João Alves. Tirando esse frio, o resto tá tudo certo, né? Mas faz parte, né? Agora não dá pra reclamar. A tendência agora é só piorar. Faz parte, inverno velho tá aí.
0: Daqui pra frente é só pra trás.
1: Não tem a gente correr, não. Temos que encarar, faz parte.
0: Isso aí.
1: Cara, ontem acabei me atrasando, não consegui falar contigo aí. Tava em reunião aqui no trabalho. Mas estamos sempre ligados na Arauto, né? Arauto na carona com
0: forte
1: a gente.
0: Forte abraço, meu querido Adriano.
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0: Região dos Vales, 12 graus.
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7: 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Alô, seu Rodrigão. Aquele abraço, meu amigo.

0: É Bebenuto com Panda. Essa aqui é nova, mas tem uma alma antiga, essa canção, né? Eita! 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Diego Puntel assume presidência do Conselho Municipal de Esporte e Lazer de Santa Cruz. Criativo, o órgão tem como objetivo contribuir com o desenvolvimento de políticas públicas. Também integra a gestão Guiomar Rossini Machado como vice-presidente, Leandro Couto como primeiro secretário, Décio Rochait como segundo secretário. Tá aí a informação na Arauto.
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0: Arauto, alegria, informação, tá aí os atuais, voarei, fechamos bem a nossa primeira hora, a gente passou voando, credo como foi ligeiro. Já já, na segunda hora tem mais música boa, tem informação, plataforma de sorteios, combo delivery dos namorados da gruta hoje, cafezão da Rock Show e ingresso pra noite de sábado do La Barca. Volto já, voltaremos.
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0: Simone Mendes canta. Próximo bloco é com ela.

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2: Já de volta, hein?

0: 6h14, tá na hora da informação, depois do Brilha com Negão. 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Vamos atualizar as notícias por aqui. Olha, Praça da Bandeira vai ter totem com câmeras e botão de pânico. Iniciativa resultado de uma parceria com a ACI e a Sindapa. O sistema vai ser integrado ao centro de comando das forças de segurança locais, permitindo acionamento rápido em situações de emergência. Tá aí a informação na Arauto.
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coração. Na nuvem azul, está frio sem você. Está frio de qualquer jeito, né? Para fechar aqui, mais um bloco 995-7-022-00. Vou mandar os abraços para a turma aqui. Tem mais palpite do jogo do Brasil. Olha, quanto ao jogo do Brasil, 3-1. Renilda Nunes do Bonfim. 3-0, Zaluar do Bonfim também. É, tá otimista a turma aí, coisa boa. Suzana Freitas, aqui não tem tempo ruim. Fogão bombando e mate quente. Quero ouvir Amar Como Eu Te Amei. De quem é essa canção, ô Suzana? Vou dar uma pesquisada aqui, tá bom? Um abraço pra ti, pro velho da Kombi. Tem mais aqui, Davi Ismael Freire, de loteamento motocross, pedindo som dos atuais. Lisa, olha, a Lisa caprichou na decoração do chimarrão do Brasil aqui. Brasil, ziu, ziu, ziu, ziu. A decorada, cuia branca com o verde do mate e aí a bandeira do Brasil. Tá muito bonito isso aqui, ó. Meu Chimas tá prontinho pra nossa hora da seleção entrar em campo. Sou a Lisa do Berçário, mãe de Deus. Gostaria de ouvir a música do Danúbio Azul. Tocou aí Danúbio Azul pra ti, minha amiga, tá?

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3: Na região dos vales, 11 graus.
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1: 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Já tem a previsão do tempo, hein? Quase lá.

0: mais uma história triste. Sétimo sentido com rainha. Tá na hora da nossa previsão do tempo. Vamos ver o que acontece nas próximas horas.
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0: 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Rafael Cunha, chega mais, Rafa.
3: Muito boa noite a todos que nos acompanham. Hoje a máxima na região ficou em 15 graus, o dia teve a presença do sol, mas entre nuvens. Isso deve ocorrer novamente amanhã. A tendência para a mínima amanhã é muito semelhante a hoje, na casa dos 4 graus, com máxima de 16. E na sexta-feira o tempo fica um pouco mais seco, o sol ganha mais força, a mínima fica em 3, com máxima de 18 graus. No domingo deve voltar a chover na região. Com as informações do tempo, Rafael Cunha.
0: Valeu, Cunha, obrigado pelas informações.

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Mas na cara que barba. É a banda Champion. Deixa eu mandar os últimos abraços aqui antes de passar a régua e chamar o último bloco. Olha, Cuca e Chimarrão. Mas deve ser o Paulo Engel. Deixa eu dar uma olhada aqui. Eu acho que sim. É. É ele mesmo. Mas garoto. Sou de Cachoeira do Sul. Toca a música Cheiro de Culpado, da dupla Júnior e César. Meu amigo Fabrício, eu vou dar uma olhada se eu tenho essa aqui. Não vai mais dar tempo, já estou com a programação fechada pro próximo bloco, mas vou deixar anotado pro colega da Uvan aqui dar uma espiada se encontra essa aí pra você, tá bom? Gente, participações encerradas, próximo bloco é o último e já já eu estou de volta.

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2: Na região dos Vales, 11 graus.
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0: cafezinho, né?
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0: Zé Neto e Cristiano. Ó,

0: 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É a banda Passarela. Para fechar muito bem aqui os trabalhos, tá na hora dos presentes, né, gente?
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0: Cafezão da Rock Show. Raquel Rabuski. E o combo delivery dos namorados da Gruta para a Priscila Quintana da Rosa. Feito, turma, por hoje era isso, né? Amanhã, se Deus quiser, nosso encontro marcado mais uma vez aqui nas ondas sonoras da Arauto. Eu te espero amanhã a partir das 5 da tarde. Tá chegando Dalvan Barros com o Bom de Baile.

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7: 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Olá, estamos chegando, muito boa noite pra você, cá estamos, 7h07, 7h07 da noite desta quarta-feira, oi, oi, oi. Vamos lá, hoje dia 24 de junho, dia de São João, mês de festas juninas, comemoração, que bacana, né? E também mês da Copa. Por falar em Copa, tem aí o jogaço nesta quarta-feira, Brasil e Escócia. É daqui a pouquinho, né? Daqui a pouquinho. Olho na Copa e de radinho, né? Seu ouvidinho colado na Arauto pra ouvir o melhor do som das bandas agora. Hã? Bom demais, né? Boa essa, boa. Vamos lá, até as 9 horas estamos por aqui com o melhor do som das bandas pra você acompanhar aquele sertanejo, os lançamentos, as novidades a partir de agora, viu? Né? Sou o Dalvan Barros, tenho o prazer da sua audiência e carinho. Até as 9 horas o melhor do som pra você curtir. Então hoje dia 24 de junho, friozão, a beça lá fora, apareceu o sol também hoje pra aquecer, né? Pra aquecer, isso, aquecer aí esse dia friozão que fez aí esta quarta-feira. 10 graus de temperatura, esse é o clima de hoje. 995-70-2200, manda um recado pra gente, bora interagir aí, participar, tá bom? Aquela foto bacana, mensagem de áudio, pode mandar pra gente, bora participar. Plataforma de sorteios também tem presente rolando lá, tá valendo aquele Dog Center. Você pode estar se dando bem ainda. O presente aí do mês de junho também. Agora na sexta-feira tem aí o último sorteio, hein? Tá tempo de você participar. Junho com o sabor da colônia, em parceria com a Frit, Casa de Chá e Padaria. Hoje, música, trazer a primeira, abrindo os trabalhos do Bailão Raiz da Arauto. Grupo Festerê com Cleiton Borges, apartamento 104. Boa noite.

0: Momento Alegria e Informação, quarto 67, o som que você curtiu, tá aí, né? Pra abrir de boa aí, né? Tudo certo com o nosso bloco aqui pra você. É, só sucesso. Melhor das mandas, o sertanejo, você curtiu aí o som do Guilherme Benuto com o Luan Santana. Top, top, topzera. Vamos lá de intervalo, minha audiência, mas antes, trazer o recado aqui, né? O pessoal que tá acompanhando a Aral, tá mandando participações pra gente, nosso WhatsApp bombando, que maravilha. Olá, boa noite, Dalvan, por aqui acompanhando a Copa, mais o Radinho sempre na Aral. Olha só que maravilha, tô vendo aqui, hein? A família no clima da Copa e acompanhando a Aral, que bacana. A participação do Fernando Oliveira, que legal, hein? Deixa eu mandar um salve pra essa turma aí no bairro Arroio Grande. Gostei da foto, viu? Gostei. A turma torcendo aí. Boa! E ouvidinho no rádio. Tá legal, boa. Isso aí. Abraço pra você, queridão. Obrigado pelo carinho, viu? Bom chimarrão também pra vocês aí. Vamos de intervalo? Volto na sequência, mais sucesso. Já, já.
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0: Vamos lá, depois tem. Toda Mercosul, hein? Forrozinho bom. Mesa 14, é já já.

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0: Na região dos vales, 10 graus.

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0: Alegria, informação, tá aí, foi mal Deus, Hugo e Guilherme cantando pra gente, fechando aí mais um bloco do nosso bonde baile desta quarta-feira. Hoje tá rolando já o jogo do Brasil e Escócia, né? Você pode atualizar aí o placar do jogo, né? Um pouco mais de 30 minutos de partida, em função aqui do horário não consigo assistir, mas a nossa audiência fiel está acompanhando aí, né, de olho na Copa e ouvindo Arauto, então pode me atualizar aí do placar do jogo desse instante. É a turma que tá mandando recado pra gente. Ó, espero aí o seu recado, viu? O seu feedback. Vamos lá, vamos lá. Tem mensagem de áudio aqui, a turma que tá mandando pra gente.
1: Boa noite, Galvão.
0: Olá,
1: Daniel de Pantano Grande.
0: Ô, Daniel. Vamos
1: comprar vindo do Jorge Matheus. Sou a mamãe aqui, Sandra Navarro. Tô aqui tomando chimarrão, escutando Arauto.
0: Olha aí que maravilha. Olha só que legal. Daniel de Pantano Grande tá acompanhando Arauto. Abração pra você e também a Sandra Mara. Tá na sintonia em Pantano, né? Então tá certo. Abração e bom chimarrão pra você, viu? Olá, boa noite, Dalvan, sou o João Vitor Dalbardão, aqui curtindo a programação do Bom de Baile. Valeu, Arauto, excelente noite. Valeu, queridão. Tudo certo, um abraço pra você, viu? Obrigado pelo carinho, pela audiência. João Vitor, interior de Rio Pardo, da sintonia, bom demais. Olá, boa noite, estou na escuta. Quem? Ah, tá aqui, ó, Mercedes Wagner. A Mercedes, ela mandou pra gente aqui, além da sua mensagem, mandou foto também. Deixa eu abrir aqui essa imagem, deixa eu ver. Ah, uma rapadura, isso. Rapadurinha, topzera, hein? Legal, querida, abraço pra você, viu? Rapadura de amendoim. Boa, boa, com chimarrão fica bem, hein? Cai bem, cai bem. Abraço, Mercedes, ótima noite pra você aí. Vamos lá, intervalo, volto na sequência, hein? Já, já.
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0: Vamos lá, depois do intervalo tem mais som das bandas. Quem vai? Banda Doce Pecado, já já.

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0: alegria, informação, tá aí todo mundo, menos eu, Hugo e Guilherme com Ana Castela, fecharam muito bem aí a nossa primeira horinha. Eu volto na sequência, segunda parte do nosso programa, 6 músicas pra você acompanhar, pra botar também, participar, viu? 9957-022-00 de ouro na Copa e de radinho ligado na Arauto.
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0: Vamos lá então, vamos trazer daqui a pouquinho pra você, abrindo aí, eu toco, toca mais, pega o busão e vem da Nube Azul, já já.

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0: Vamos lá então, mais música chegando pra você. Agora a segunda parte do nosso Bom de Baile, 8:06, 8:06. Vamos aqui atualizando a temperatura, 9 graus, hein? 9 graus. E a turma mandando recado pra gente, participando. Legal demais. Ah, tem mensagem de áudio aqui, ó. Tem mensagem de áudio. Daqui a pouquinho já faço o registro. O Jonas Soares mandou pra gente. É já já. Vamos lá então, seis músicas pra você acompanhar. E tudo começa na música 1, Pega o Busão e Vem, da Nube Azul. Na música 2, Se É Pra Brigar, Felipe Araújo com Simone Mendes. Na 3, tem Louca, Sorriso Lindo. A música 4, Sabor de Café, Banda Magia com Rogério Magrão. A música 5 tem aí Assunto que Dói, Gustavo Lima. E pra fechar a sequência tem a música 6. Pra combinar aí com esta quarta-feira, hein? É, aquele friozinho. Brilhação pra recordar quarto frio. Olha com você, participe.

0: Arauto Alegria e Informação, tá aí, 6 músicas, você acompanhou esse clássico do Brilhação Quarto Frio. Um clima mais romântico da quarta-feira, de leve, legal. É, fechando o Toca Mais de hoje. Muito bem, vamos lá, vamos trazer aí a participação da galera, a turma que tá mandando pra gente, tá mandando mensagem de áudio, bora soltar a voz aí.
1: Boa noite, aqui é o Jonas de Alto Paredão.
0: Ô Jonas,

0: gente, intervalo. Antes aqui, mandar um abraço, ó, a Vera Kipper conosco também. Ô, Verinha, tudo bem, querida? Abraço, viu? Obrigado pelo carinho aí. Tá na sintonia, bom demais. Vamos agora sim de intervalo, volto na sequência.
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0: Vamos lá, beira da estrada, Vani Estúdio com o Vonê Bianchini. É já, daqui a pouco pra você.

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0: Arauto, alegria, informação, e os anjos cantam, Jorge Mateus, mandando muito bem aí pra gente, fechando mais uma sequência de música boa, de sucesso pra você, Arauto, nesta noite gelada de Copa também. Hoje é São João, hoje é dia de São João, dia 24 de junho, isso aí, você tá no clima aí da Copa, clima de festejos juninos, ouvindo Arauto, acompanhando a gente, bom demais, hein? Uma ótima noite pra você, obrigado pelo carinho, seu contato também, o nosso WhatsApp, 995-7-02-00, chamar você também para participar da promoção Junho com o Sabor da Colônia. 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Dá água na boca. 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Além disso, final do programa, você pode estar levando ainda aquele presente clássico do Dog Center, tá bom? Manda ver lá e participa. Certo? Olha só aqui o recado da Mercedes Wagner. Ô, Mercedes! A Mercedes mandou aqui foto pra gente no clima de festa junina. Olha só, deixa eu curtir aqui. Que linda! Obrigado, Mercedes, pelo carinho, viu? Pelo registro também. Tá legal, né? Tá legal aí. A caráter junino. Muito bem, boa! Show de bola. Vamos lá, vamos de intervalo então. Eu volto na sequência daqui a pouco, já quase fechando a edição de hoje do Bom de Baile. Já, já.
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0: Daqui a pouquinho tem Morena. Essa Morena que dá trabalho, hein? É misteriosa. Ninguém achou ainda, ninguém achou. Esse é o encanto, já, já.

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2: Na região dos vales, 9 graus.
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0: 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Vamos então mais sucesso e a morena misteriosa banda Céu Encantos.
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0: Isso aí, 9 para as 9.

0: Arauto Alegria e Informação, fechando muito bem, Banda G10, o porteiro, o nosso programa desta.
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0: Vamos lá então, vamos trazer aqui o presente do Dog Center, pra turma que participou, que mandou ver lá na nossa plataforma de sorteios, certo? Muito bem, vamos lá, vamos trazer aqui. Laura Fernanda Mess, parabéns, Laura, ganhou. Se dando bem aqui na Arauto, hein? Se dando bem aqui na Arauto. Pois bem, gente.